0: do desmatamento em tempo real, o DETER, mostram uma redução na área degradada na Amazônia e no Cerrado.
1: A divulgação é uma rotina mensal de transparência do monitoramento por satélite da vegetação nativa.
2: Os avisos de desmatamento na Amazônia e no Cerrado recuaram em junho de 2026, comparado ao mesmo mês de 2025. Na Amazônia, os alertas de desmatamento somaram pouco mais de 297 quilômetros quadrados em junho de 2026, uma queda de 35% comparado ao mesmo período do ano passado. No acumulado de agosto de 2025 a junho de 2026, os avisos na Amazônia somaram 2.485 quilômetros quadrados, contra quase 4 mil quilômetros quadrados registrados no intervalo anterior, uma redução de 37,2%. Os dados são do Sistema de Detecção de Desmatamento em Tempo Real, DETER, que emite avisos diários de desmatamento a partir de imagens de satélite. O coordenador do Programa de Monitoramento Biomas BR do Instituto Nacional de Pesquisas Espaciais, INPE, Cláudio Almeida, fala mais sobre esse sistema de alertas.
3: O DETER, ele tem essa coisa de que ele é feito de maneira muito mais rápida. O objetivo primário dele não é dar aquela área com precisão, é dizer para o órgão de fiscalização: olha, está ocorrendo um desmatamento aqui, né? Então é importante que você... São milhares de alertas que são enviados por ano.
2: No Cerrado, os avisos de desmatamento caíram 5,3% em junho deste ano, comparado com junho de 2025. No entanto, de acordo com o Instituto Nacional de Pesquisas Espaciais, houve significativa cobertura de nuvens durante o mês, o que pode ter dificultado o mapeamento em determinadas regiões. Já no acumulado de agosto de 2025 a junho de 2026, os avisos de desmatamento no Cerrado somaram 4.689 quilômetros quadrados, uma queda de quase 8% comparado ao mesmo período anterior. Reportagem Luana Karen.
0: Minerais críticos são caracterizados pelo risco de escassez combinado com uma alta relevância econômica.
1: Eles são utilizados na fabricação de itens como baterias, computadores, celulares, painéis solares, turbinas eólicas e veículos elétricos.
0: O tema foi discutido hoje num encontro que reuniu representantes do setor produtivo, do governo e da academia.
4: Lítio, cobalto, níquel, cobre e terras raras fazem parte do grupo conhecido como minerais críticos. Eles são considerados estratégicos para alguns setores como tecnologia, defesa e energia. Com o aumento da demanda mundial, esses recursos ganharam maior importância econômica e geopolítica. Nesta sexta-feira, houve uma reunião entre representantes do governo, da academia e do setor produtivo para discutir diretrizes para o desenvolvimento da cadeia de minerais críticos no país, como detalhou a ministra da Casa Civil, Miriam Belchior.
5: Aprofundamos questões relacionadas ao contexto geopolítico e parcerias internacionais, o potencial minerário do Brasil nessa área e instrumentos de apoio ao setor, a transformação mineral e a sustentabilidade, em quais cadeias produtivas apostar, quais são as necessidades de ampliação das nossas capacidades tecnológicas e produtivas e também os instrumentos de financiamento e de viabilização econômica.
4: Um estudo sobre terras raras elaborado pelo Centro de Gestão e Estudos Estratégicos, divulgado neste mês no Rio de Janeiro, revelou que o Brasil tem capacidade de se destacar nesse mercado até 2040. Alguns dos minerais críticos são a base para viabilizar a transição energética e a expansão de tecnologias digitais, de celulares a carros elétricos, por exemplo. O tema também avança no Congresso Nacional, com uma proposta de criação de uma política nacional para o setor. Reportagem Márcia Fernandes.
1: O Brasil enviou nesta sexta-feira uma nova remessa de insumos hospitalares para a Venezuela, depois dos terremotos que atingiram a cidade de La Guaira há duas semanas.
0: Foram enviadas aproximadamente 5 toneladas de materiais de uso médico, cirúrgico e para atendimento pediátrico.
1: De acordo com o balanço divulgado pelo governo venezuelano, pelo menos 3.889 pessoas morreram. Mais de 6 mil foram resgatadas com vida e o número de feridos ultrapassa alcança os 16 mil.
0: E logo mais, retornam da missão de apoio humanitário equipes brasileiras da Defesa Civil, do Corpo de Bombeiros, da Anatel e militares que atuaram no hospital de campanha em La Guaira.
1: A aeronave da Força Aérea Brasileira está prevista para desembarcar às 8 horas da noite na base aérea de Brasília.
0: E no início da tarde, o presidente Lula conversou por telefone com a presidente designada da Venezuela, Delcy Rodrigues.
1: De acordo com nota enviada à imprensa, os dois líderes trataram das perdas humanas e materiais provocadas pelos graves terremotos que assolaram o país.
0: A presidente da Venezuela agradeceu a ajuda humanitária enviada pelo Brasil e informou que as buscas pelas vítimas seguem em curso.
1: A líder venezuelana destacou ainda que se prepara para a difícil tarefa de reconstrução das áreas atingidas, em especial as moradias das famílias desabrigadas.
0: O Vale Recarga do mês de julho do programa Gás do Povo está disponível para as famílias beneficiárias.
1: Confira quem pode receber e como acessar o benefício.
6: Famílias inscritas no CAD Único com renda familiar mensal de até meio salário mínimo por pessoa podem ter direito à recarga gratuita do botijão de gás do programa Gás do Povo. O pagamento ocorre sempre no dia 10 de cada mês, inclusive quando a data cai em fins de semana ou feriados. Para ter acesso ao benefício, é preciso ter pelo menos duas pessoas no lar e renda de até meio salário mínimo por pessoa. Estar com as informações do Cadastro Único atualizadas nos últimos 24 meses e nenhuma pendência no CPF também são critérios obrigatórios para acesso ao programa. O benefício varia conforme o número de integrantes da família. Casas com duas ou três pessoas recebem um vale a cada 3 meses, enquanto famílias maiores recebem a cada 2 meses. Quem não tem celular ou internet pode usar o cartão do Bolsa Família, o cartão da Caixa ou informar o CPF na maquininha azulzinha nos pontos autorizados. A iniciativa prevê a recarga gratuita do botijão de gás de 13 quilos para famílias de baixa renda. Vale lembrar que não estão inclusos os custos do vasilhame e do frete. A consulta do benefício e das revendas pode ser feita pelo aplicativo Meu Social Gás do Povo, pelo portal Cidadão e pelo Disque Social 121. Para mais informações, acesse gasdopovo.mds.gov.br. Thaís de Araújo, para a Voz do Brasil.
0: Uma busca centralizada de dados públicos federais com auxílio de inteligência artificial.
1: Onde qualquer cidadão pode solicitar informações aos órgãos públicos com uma única ferramenta.
0: Essa é a proposta da plataforma InformaBR, lançada pela Controladoria Geral da União para atender aos pedidos relacionados à Lei de Acesso à Informação.
1: Nós conversamos com o secretário nacional de Transparência e Acesso à Informação em Exercício, Marcelo Vidal, sobre a nova ferramenta e os direitos do cidadão à transparência de dados públicos. Acompanhe.
0: Olá, secretário, bem-vindo à Voz do Brasil. Antes da gente falar diretamente sobre as novidades do InformaBR, eu queria começar explicando para os nossos ouvintes sobre a Lei de Acesso à Informação, que é o que está na base dessa mudança que a gente vai tratar hoje aqui nessa entrevista. O que prevê essa lei? Como que o serviço público atende essa demanda atualmente?
7: Olá, Mariana, olá, Luciano. É um prazer para a gente estar aqui. Bom, a Lei de Acesso à Informação, ela vem, na verdade, regulamentar um direito fundamental do cidadão que está previsto lá no inciso 33 do artigo 5º da Constituição, que diz que todo e qualquer cidadão tem direito a ter acesso a informações públicas produzidas pelos órgãos da Administração Pública Federal. Então, ela traz uma inovação muito grande, que é o principal princípio dessa lei, que diz que a transparência é a regra e o sigilo é a exceção. Além disso, o que a lei traz para o cidadão? Ela traz já o direito de, sem que ele precise pedir informações, os órgãos têm a obrigação de publicar em suas páginas na internet algumas informações de interesse coletivo. Para além disso, ela traz também o direito do cidadão em fazer um pedido de acesso à informação. E em cima desse pedido de acesso à informação, que pode ser feito por qualquer cidadão, o órgão tem 20 dias para responder, prorrogado justificadamente com mais 10, e a partir daí o cidadão pode fazer esse pedido mesmo e principalmente sem que seja necessário ele justificar o que, que ele vai fazer com aquela informação. Então, essa é a nossa lei de acesso à informação, é essa lei que possibilita um controle social, que possibilita uma participação social mais qualificada e que é um dos principais pilares da nossa democracia.
1: A partir de agora, então, todos os pedidos de informações pela LAI, a Lei de Acesso à Informação, serão concentrados na plataforma InformaBR, é isso? As pessoas deixarão de procurar diretamente os órgãos responsáveis por aquela informação?
7: É exatamente. A partir de agora, todo e qualquer pedido de acesso à informação, ele deve ser feito pela plataforma InformaBR, que é uma plataforma que disponibiliza ao cidadão uma ferramenta onde ele pode fazer uma busca das informações que ele tem interesse para ver se elas já estão publicadas, e se não estiverem publicadas, ele pode aí sim fazer um pedido de acesso à informação dentro dos prazos regulamentares da LAI.
0: Agora, para isso, para fazer esse pedido ou consulta, a pessoa deve, então, usar a conta dela, gov.br, né? O senhor pode explicar para a gente como é que funciona esse acesso?
7: Exatamente. Para acessar a plataforma e fazer um pedido, na verdade, para acessar a plataforma, ela é pública, mas para fazer um pedido de acesso à informação, o cidadão precisa se identificar, e ele se identifica por meio do seu login no gov.br. A plataforma, ela exige a conta no gov.br, que pode ser no nível bronze, que é o nível de entrada do GovBR, mas a gente recomenda fortemente que se utilize o nível prata ou ouro, porque muitas vezes o cidadão ele pede informações pessoais referentes a ele próprio, e aí somente com esse nível de acesso ele vai poder ter acesso a essas informações sem precisar ir até o órgão e comprovar que ele que está pedindo aquela informação é o proprietário daquela informação.
1: Agora, secretário, o governo possui outra plataforma, que é o Fala BR, focada exatamente no serviço de ouvidoria. O senhor pode explicar a diferença entre as duas?
7: Perfeito, exatamente. A administração também tem o sistema Fala BR. Até então, todos os pedidos de acesso à informação, como as manifestações de ouvidorias, eram feitas por meio desse sistema, mas a partir do dia 29 de junho passado, todos os pedidos de acesso à informação migram para essa nossa nova plataforma, o InformaBR. Continua sendo feito no FalaBR aquelas manifestações de ouvidoria, e aqui eu estou me referindo àqueles elogios, reclamações, denúncias, elas continuam sendo feitas na plataforma FalaBR. Agora, os pedidos de acesso à informação, eles passam a ser feitos pelo InformaBR, porque são públicos normalmente diferentes que fazem uso dessas duas plataformas. E é interessante também a gente ressaltar, Luciano, porque assim, se a lógica do serviço, desses dois serviços, e aqui é bem interessante a gente trazer isso para que o ouvinte possa entender. Nós estamos trabalhando com a ideia desses dois serviços trabalharem de forma muito integrada, muito harmônica, com plataformas, inclusive visualmente, muito parecidas. Agora, dentro da ideia e do contexto de que, pelo Fala BR, o cidadão fala, ele reclama, ele pede manifestação, ele denuncia. E pelo Informa BR, ele pede informação que o governo vai informar. Então, daí vem o nome Fala BR e o nome Informa BR.
0: Já são autoexplicativos, né? Secretário, a gente sabe que qualquer cidadão pode usar o Informa BR, mas é muito comum, mais comum que a lei de acesso à informação seja utilizada por pesquisadores, por jornalistas, né? Se a pessoa quiser fazer um pedido no Informa BR, ela tem como checar se aquela dúvida, aquele pedido que ela está fazendo já foi feito antes? Isso fica disponível publicamente? Quer dizer, se já foi alvo de uma consulta, existe uma base de dados pública? Como é que funciona isso?
7: Então, Mariana, essa é uma das grandes inovações que a gente traz com essa nova plataforma Informa BR. Porque nessa plataforma, o cidadão vai poder colocar numa ferramenta de busca se aquela informação que ele está precisando, se ela já está disponível proativamente. O que significa isso? A Administração Pública Federal, ela tem algumas obrigações legais de, independente de um pedido de acesso à informação, de publicar algumas informações sobre a sua gestão. Além disso, hoje nós já respondemos, desde a entrada em vigência da LAI há 14 anos atrás, nós já respondemos mais de 1.600.000 pedidos de acesso à informação. E toda essa base também, ela está disponível já na internet para que seja consultado. Então, hoje, no Informa BR, uma das grandes inovações é que a gente traz uma tecnologia de inteligência artificial para que o cidadão, antes de fazer o seu pedido de acesso à informação, ele consulte se aquela informação já está publicada. E ao colocar isso na busca, a plataforma vai retornar para ele dizendo, olha, essa sua informação que você está pedindo, ela já está publicada aqui nesse endereço e aí facilmente ele vai ter acesso àquela informação.
1: E no caso de informações sigilosas, mesmo assim é possível fazer o pedido de informação pelo Informa BR? Quais são os critérios para o pedido ser atendido, secretário?
7: Sim, na verdade, toda e qualquer informação pública pode ser objeto de solicitação. A questão das informações sigilosas e classificadas, ela tem que ser avaliada no momento da resposta do pedido. Então, assim, não cabe ao cidadão saber se a informação é sigilosa ou não. Ele pede a informação. Cabe ao órgão respondente verificar se aquela informação é uma informação que precisa ser protegida ou que tem algum sigilo. Lembrando que a própria LAI já traz algumas hipóteses de sigilo, principalmente em relação àquelas informações pessoais que dizem respeito à honra, à intimidade de alguma pessoa, mas também a gente tem várias leis que impõem sigilo a algumas informações, como a lei do sigilo bancário, a do sigilo fiscal. No momento da resposta, cabe ao órgão verificar se a informação que está sendo solicitada ela tem algum tipo de restrição. Lembrando que isso é um dever do órgão também. Então, assim, agora, também é um dever de quem está respondendo, ao negar uma informação com base em um sigilo, que ele expressamente explicite qual é o motivo, e esse motivo necessariamente tem que estar ou na LAI ou em uma norma, uma lei específica. Então, da mesma forma que é um dever do Estado entregar a informação, é um dever do Estado proteger aquelas informações que precisam ser protegidas. Agora, precisa estar sempre muito bem fundamentado e explicitado para o cidadão que está requerendo aquela informação o motivo pelo qual ela não é pública, não pode ser fornecida.
0: E tem situações também que pode ser fornecida parcialmente, né? Atendido parcialmente o pedido, ou seja, parte das informações são sigilosas, mas as outras não, e aí o pedido pode ser atendido parcialmente.
7: Perfeito. Excelente pergunta. Na verdade, o fato de ter parte de uma informação que esteja protegida por uma regra de sigilo não significa que o todo não deva ser concedido. Então, precisa ser feita uma análise se é possível fazer o tarjamento de alguma parte da informação do documento que está sendo solicitado, e aí sim, se tem partes que podem ser tarjadas e partes que são públicas, é dever do Estado entregar essa informação com a preservação daquela parte que é sigilosa, com o devido tarjamento.
1: Muito bem, nós conversamos com Marcelo Vidal, secretário nacional de Transparência e Acesso à Informação em Exercício. Muito obrigado, secretário, por sua entrevista aqui à Voz do Brasil.
7: Muito obrigado, e é um prazer estar aqui com vocês.
0: Conab, Companhia Nacional de Abastecimento, alerta para tentativas de golpe registradas em diferentes regiões do país.
1: Pessoas estão se passando por representantes da Conab e prometem doações de cestas de alimentos, pescado e kits de irrigação mediante cobrança antecipada de valores, como supostos custos de transporte.
0: O presidente da Conab, Silvio Porto, informa que a companhia não cobra qualquer valor para a entrega de alimentos ou insumos e não solicita depósitos, transferências ou pagamentos para participação em seus programas.
8: Não há cobrança, isso chega de forma de doação. Então é muito importante que essas organizações fiquem atentas. Caso recebam esse tipo de demanda, tentem identificar quem está fazendo, em nome de quem, ou o número de telefone, enfim, de contato, de WhatsApp, e façam a denúncia por meio da nossa ouvidoria, busquem os nossos canais aqui pelo nosso site, pode ser também pelas nossas superintendências regionais, e também denunciem nas polícias. Levem isso, registrem boletins de ocorrência.
1: Caso receba esse tipo de abordagem, entre em contato com a Conab pelo telefone 61-3403-4575 ou pelo e-mail ouvidoria@conab.gov.br.
0: Entrevistadores da Pesquisa Nacional de Saúde já começaram a visitar domicílios em todo o país.
1: O levantamento reúne informações sobre as condições de saúde da população e nesta edição contará também com coleta de sangue e urina em parte dos participantes.
9: Qual é o peso médio da população brasileira? Quantos têm anemia ou algum problema de saúde? E como está a saúde mental ou a prática de esportes no Brasil? Essas são algumas das perguntas que constam na Pesquisa Nacional de Saúde, que começou agora em julho e vai até 30 de novembro deste ano. Agentes do IBGE e do Ministério da Saúde vão visitar 140 mil famílias brasileiras para coletar informações sobre as características dos domicílios, perfil dos moradores e condições de saúde, como explica Mônica Marli, coordenadora adjunta da pesquisa.
10: Então a gente vai falar sobre alimentação, a gente vai falar sobre uso de álcool, a gente vai falar sobre fumo, a gente vai falar sobre sono, sobre bem-estar. Também vamos falar sobre saúde da mulher, saúde da pessoa com mais de 60 anos também, saúde de crianças e adolescentes. Então é um perfil bem amplo da saúde e da saúde como um todo, né? Não só de doenças, a gente fala do bem-estar também.
9: O questionário individual será aplicado a um morador com 15 anos ou mais. Também serão verificados pressão arterial, peso e altura dos participantes. A pesquisa vai contar ainda com coleta de sangue e urina de cerca de 20 mil participantes com 35 anos ou mais, residentes em capitais e regiões metropolitanas. Os exames de sangue vão avaliar hemograma, perfil lipídico, hemoglobina glicada, creatinina, ácido úrico, sódio e potássio, além de sorologia para chikungunya e dosagem de chumbo e mercúrio. De acordo com Letícia Cardoso, diretora do Departamento de Análise Epidemiológica e Vigilância de Doenças Não Transmissíveis do Ministério da Saúde, os resultados vão servir para produzir indicadores relacionados a doenças crônicas e outros agravos à saúde, além de direcionar políticas públicas.
11: Muitas pessoas não conseguem o acesso ou não fazem os seus exames de rotina, tanto na frequência quanto na oportunidade que deveria fazer, e desconhecem situações de saúde, como por exemplo diabetes. Então é muito importante que a gente tenha esse diagnóstico mais preciso. Essa informação ela é útil para compor o retrato do Brasil.
9: Os entrevistadores do IBGE estarão identificados com crachá do Instituto, uniforme institucional e dispositivo eletrônico de coleta. A identidade dos servidores pode ser confirmada pelo portal respondendo.ibge.gov.br ou pelo telefone 0800-721-8181. Reportagem Graziele Bezerra.
0: E essas foram as notícias do Governo Federal.
1: Uma realização da Secretaria de Comunicação Social da Presidência da República.
0: Com produção da empresa Brasil de Comunicação.
1: Fique agora com as notícias do Poder Judiciário e do Congresso Nacional. Boa noite, bom fim de semana.
0: A gente volta segunda, boa noite.
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14: Em resposta ao STF, tribunais estaduais negam irregularidades nos pagamentos feitos a magistrados entre abril e julho deste ano. TST promove seminário de precedentes na Justiça do Trabalho. Para o STJ, é possível partilha amigável com divisão desigual dos quinhões hereditários. Boa noite, eu sou Walter Lima. Em resposta ao STF, tribunais estaduais negam irregularidades nos pagamentos feitos a magistrados. As informações são sobre os meses de abril e julho deste ano. Marcelo Della Libera.
15: Os 7 tribunais brasileiros negaram irregularidades nos pagamentos a magistrados após cobrança do Supremo Tribunal Federal. As cortes do Paraná, Rio Grande do Norte, Rio de Janeiro, Maranhão, Distrito Federal, Rondônia e Goiás responderam ao ministro Alexandre de Moraes, que exigiu esclarecimento sobre o cumprimento do teto constitucional entre abril e julho deste ano.
14: Herdeiros podem dividir bens de herança entre partes diferentes, desde que sejam maiores de idade, capazes e haja cessão de direitos hereditários. Esse é o entendimento do STJ. Fátima Uchoa.
16: Um homem falecido deixou dois irmãos como herdeiros, sendo um bilateral e o outro unilateral. Após o inventário, ambos fizeram acordo no qual o irmão unilateral receberia a maior parte dos bens. A Justiça de São Paulo recusou a homologação da partilha por entender que haveria renúncia parcial da herança, o que é vedado por lei. Mas a terceira turma do STJ considerou que o juiz deve verificar apenas se a vontade dos herdeiros foi manifestada de forma livre e regular, sem exigir que cada um receba a mesma parcela. Segundo a ministra relatora Nancy Andrighi, a partilha amigável prevista no Código Civil prestigia a autonomia dos herdeiros, exigindo apenas que eles sejam capazes, estejam de acordo com a divisão e sigam as formalidades legais.
14: Atenção, magistrados, servidores da Justiça do Trabalho e público em geral. TST promove seminário de precedentes na Justiça do Trabalho. O encontro é para debater os entendimentos consolidados que devem ser aplicados nos julgamentos de processos em todo o país. Mila Amaral.
17: O seminário está marcado para os dias 2 e 3 de setembro na sede do TST em Brasília. O evento faz parte da Semana Nacional dos Precedentes Trabalhistas 2026. O encontro vai debater a formação e aplicação dos precedentes judiciais, que são as jurisprudências definidas pelo Tribunal Superior do Trabalho, que devem ser aplicadas em todos os julgamentos semelhantes na Justiça do Trabalho. Os painéis serão presenciais, mas depois vão ficar disponíveis no YouTube. Já os cursos são exclusivos para os magistrados e servidores com direito a certificado. Então, se você tem interesse em participar, logo mais as informações sobre as inscrições e a programação completa serão divulgadas nos canais oficiais do TST.
14: Resolução do TSE reúne regras sobre ilícitos eleitorais e condutas proibidas nas eleições 2026. O objetivo é que a disputa eleitoral se dê em condições de igualdade. Fábio Ruas.
18: As diversas irregularidades são divididas em seis grupos principais: abuso de poder, fraude, corrupção eleitoral, arrecadação de gastos ilícitos de campanha, captação ilícita de voto e condutas vedadas a agentes públicos. Para saber quais tipos de conduta caracterizam essas irregularidades, é só entrar no site tse.jus.br, acessar diretamente as resoluções ou a série de reportagens por dentro das eleições.
14: Justiça confirma a suspensão de novas licenças para Complexo Azulão, no Amazonas, até a realização de consulta prévia e estudos sobre povos indígenas. A ação foi proposta pelo MPF. Vanessa Pereira.
19: O Tribunal Regional Federal da Primeira Região, o TRF1, manteve por unanimidade a decisão que suspende as atividades e a emissão de novas licenças ambientais para o Complexo Azulão, empreendimento de exploração de gás natural da empresa Eneva S.A., localizado nos municípios de Silves e Itapiranga. A área é sobreposta ao território reivindicado como terra indígena Gavião Real. O TRF1 reafirmou que a ausência de homologação definitiva da terra indígena não afasta a proteção constitucional do território.
14: 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Uma boa noite, bom fim de semana e até segunda-feira.
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21: Eu sou Paula Groba.
22: E eu sou Ricardo Nakaoka.
21: E estes são os destaques de hoje do Jornal do Senado, que começa agora.
22: Sugestão de cidadão para simplificar tributação de profissionais liberais vira projeto de lei.
21: Projeto cria alerta nacional para ampliar buscas por pessoas desaparecidas.
22: Porte de arma para mulheres sob amparo da Lei Maria da Penha pode ser autorizado.
2: Boa noite.
3: Boa noite.
2: Uma ideia que nasceu da participação popular pode mudar a forma como profissionais liberais pagam impostos no Brasil.
3: A Comissão de Direitos Humanos aprovou uma sugestão apresentada no portal E-Cidadania para simplificar o regime tributário da categoria. O texto agora será transformado em projeto de lei. Repórter Patrícia Oliveira.
5: Um cidadão de Goiás sugeriu ao Senado a criação de um regime tributário simplificado para arquitetos e engenheiros que atuam como pessoa jurídica e não possuem funcionários. A sugestão recebeu mais de 20 mil apoios online e foi aprovada na Comissão de Direitos Humanos. O relator, senador Laércio Oliveira, do Progressistas de Sergipe, ampliou essa medida para todas as categorias de profissional liberal que trabalha por conta própria, chamado de microempreendedor profissional, ou MEP. Poderá optar pelo regime do MEP o profissional que tiver receita bruta anual de até R$ 120 mil, reais, com recolhimento mensal de 6% da receita bruta. A intenção é reduzir a burocracia, incentivar a formalização e diminuir a carga de impostos para quem atua sozinho na profissão, como destacou na leitura do relatório o senador Jaime Bagatoli, do PL de Rondônia.
23: Os jovens profissionais que hoje operam na informalidade ou como pessoa física com carga tributária sufocante teriam uma porta de entrada viável para o mercado formal.
5: A sugestão aprovada será transformada em projeto de lei complementar.
2: E avançou no Senado um projeto que pode agilizar a regularização de áreas ocupadas irregularmente e melhorar as condições de moradia de milhões de brasileiros.
3: A proposta foi aprovada pela Comissão de Assuntos Econômicos e agora segue para a Comissão de Constituição e Justiça. O repórter Márcio Maturana tem os detalhes.
24: Mais de 5 milhões de domicílios no Brasil em 2022 estavam em assentamentos irregulares, como favelas, invasões, comunidades, loteamentos ilegais e palafitas, segundo o IBGE. Para enfrentar essa situação, a Comissão de Assuntos Econômicos aprovou um projeto que atualiza as regras de regularização fundiária para incluir novas diretrizes de reassentamento, planejamento urbano e de concessões urbanísticas. A proposta amplia a segurança de moradores em áreas de risco, facilita a regularização fundiária, permite maior participação da iniciativa privada, dá mais autonomia aos municípios, agiliza obras de saneamento e esclarece regras para evitar entraves na legalização dos espaços. O relator foi o senador Fernando Dueire, do PSD de Pernambuco.
25: Esses locais são marcados por ocupações desordenadas, falta de serviços públicos e infraestrutura inadequada, evidenciando a necessidade urgente de políticas públicas eficazes para regularização fundiária e melhoria da qualidade da moradia e, por conseguinte, da qualidade de vida das pessoas.
24: O texto de autoria do senador Chico Rodrigues, do PSB de Roraima, segue para a votação na Comissão de Constituição e Justiça.
2: E a Comissão de Agricultura e Reforma Agrária analisa um projeto que reduz o tamanho mínimo para o desmembramento de imóveis rurais. A proposta fixa esse limite em 5 mil metros quadrados, o equivalente a meio hectare. Hoje, a área mínima varia entre 2 e 5 hectares, conforme a região, e imóveis menores não podem ser registrados em cartório nem cadastrados no INCRA.
3: O relator da proposta é o senador Wellington Fagundes, do PL de Mato Grosso. Segundo ele, a mudança pode ampliar as oportunidades para as famílias que vivem no campo, estimular a geração de empregos, facilitar a comercialização da produção rural e contribuir para reduzir os conflitos fundiários.
26: Como relator, já tenho decisão de fazer um relatório favorável, porque tenho certeza que esse parcelamento de terras com 5 mil metros quadrados vai permitir geração de emprego, vai permitir paz no campo.
2: A Comissão de Segurança Pública pode votar o projeto de lei que autoriza o porte de arma de fogo para mulheres sob medida protetiva da Lei Maria da Penha.
3: A proposta, que já passou pela Comissão de Direitos Humanos, chega ao colegiado com a sugestão de que o porte seja transformado em posse, caso a medida protetiva seja revogada. Repórter Bruno Lourenço.
27: O projeto de lei altera o Estatuto do Desarmamento para garantir o direito ao porte de arma de fogo a mulheres sob amparo de medidas protetivas da Lei Maria da Penha. O texto também reduz a idade mínima para 18 anos, tanto para aquisição quanto para o porte de arma pelas vítimas. O senador Plínio Valério, do PSDB do Amazonas, explicou que a situação vivida por mulheres ameaçadas justifica a concessão do porte.
1: A medida se justifica pelo princípio da legítima defesa e pelo direito à vida, ambos garantidos pela Constituição Federal. Em situações extremas em que a ameaça à integridade física é clara e presente, a possibilidade de portar uma arma pode funcionar como meio de defesa eficaz em um momento de emergência.
27: A Comissão de Segurança Pública pode acrescentar dispositivo para determinar que, caso a mulher perca o direito de portar a arma na rua, em virtude do fim de medida protetiva, ela mantenha pelo menos a posse, a fim de preservar o investimento na aquisição da arma e munição e protegê-la em casa ou no ambiente de trabalho.
21: E a Comissão de Direitos Humanos aprovou a criação de um alerta nacional para ajudar a localizar pessoas desaparecidas. Só no ano passado, o Brasil registrou mais de 85 mil desaparecimentos, uma média de 233 casos por dia.
4: Pelo projeto, operadoras de telefonia vão enviar alertas gratuitos aos celulares de pessoas que estiverem na região do desaparecimento, mobilizando a população nas primeiras horas das buscas. A proposta também prevê parcerias com aplicativos de mensagens e redes sociais e segue para a Comissão de Segurança Pública.
21: A senadora Zenaide Maia, do PSD do Rio Grande do Norte, fez um apelo para que a população doe sangue e alertou para a queda nos estoques dos hemocentros. Ela lembrou que uma única doação pode salvar e beneficiar até 4 pessoas. A parlamentar destacou que, mesmo após o fim da campanha Junho Vermelho, a necessidade de doações continua para garantir o atendimento a cirurgias, emergências, tratamentos contra o câncer e outros procedimentos hospitalares.
4: Zenaide Maia também ressaltou que, durante as férias escolares, o número de doadores costuma cair, enquanto a demanda por transfusões aumenta. Além disso, criticou a chamada PEC do plasma, que propõe autorizar bancos de sangue privados a comercializar plasma humano, o que hoje é vedado pela Constituição.
6: A doação de sangue não é transação, não é negócio, não é mercado, é um ato de fé e solidariedade da humanidade.
21: E uma nova lei sancionada garante mais segurança a professores da educação básica da rede pública que queiram investir na própria formação. A norma assegura licença remunerada para cursos de especialização, mestrado, doutorado, qualificação profissional e pesquisas na área de educação.
4: A medida foi aprovada pelo Senado em junho e teve como relatora a senadora professora Dorinha Seabra, do União do Tocantins. Segundo ela, a Lei de Diretrizes e Bases da Educação já previa o direito à licença remunerada, mas não definia quais atividades poderiam ser consideradas aperfeiçoamento profissional. Com a nova lei, essas hipóteses passam a estar expressamente previstas, o que traz mais segurança jurídica e reforça a valorização dos professores.
7: Trata-se de reconhecer que o professor não é apenas receptor de conhecimento produzido pela academia, mas ele também é agente capaz de produzir saberes a partir da sua experiência profissional.
4: Com edição de Paula Groba e trabalhos técnicos de João Lira, o Jornal do Senado fica por aqui. Acompanhe agora as notícias da Câmara dos Deputados. Boa noite.
21: Boa noite e um bom fim de semana.
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9: O Tribunal de Contas da União avaliou a Política Nacional de Proteção e Defesa Civil, criada para organizar a gestão de riscos e desastres no Brasil. 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
10: Deputados estudam considerar peso do veículo no cálculo do IPVA.
11: Projeto autoriza governos a comprar produto ou processo inovador.
10: Comissões avaliam ação nacional de enfrentamento ao capacitismo.
8: Música.
0: Boa noite. Avança projeto na Câmara sobre a Política Nacional de Enfrentamento ao Capacitismo. A repórter Júlia Lopes nos conta quais são as medidas.
12: A Comissão de Defesa dos Direitos das Pessoas com Deficiência aprovou o projeto que institui a Política Nacional de Enfrentamento ao Capacitismo. A proposta, apresentada pelo deputado Duarte Júnior do Maranhão, tem como objetivo erradicar a discriminação contra pessoas com deficiência e promover a inclusão social efetiva. Pelo texto, o conceito de capacitismo é associado à definição prevista na Convenção Internacional sobre os Direitos das Pessoas com Deficiência, que reconhece como discriminação por motivo de deficiência, direta ou indireta, toda ação que resulte na violação de direitos humanos, na exclusão social e na restrição do direito à cidadania. O Brasil tem hoje mais de 14,4 milhões de pessoas com deficiência, o equivalente a 7,3% da população com 2 anos ou mais. Segundo a quarta edição da pesquisa Udiversity, 72% das pessoas com deficiência que procuram emprego afirmam já ter sido alvo de capacitismo no processo de contratação. Isso significa que 7 em cada 10 profissionais com deficiência relatam ter enfrentado discriminação na busca por trabalho. O deputado Duarte Júnior destacou a importância de conscientizar a população sobre o tema e ressaltou que a legislação brasileira já prevê a discriminação como crime.
14: É fundamental uma política de enfrentamento ao crime de capacitismo. E esse enfrentamento passa por uma sanção, uma punição que preenche o caráter punitivo, coercitivo e pedagógico para desestimular essa prática. O crime de capacitismo já é previsto pela Lei Brasileira de Inclusão, mas estamos apresentando aqui na Câmara Federal duas propostas que transformam um crime de capacitismo, um crime hediondo e também um crime inafiançável e prescritivo.
12: A proposta também estabelece que o governo federal deverá implementar a política, além de adotar outras diretrizes, como a realização de campanhas educativas e de conscientização sobre o capacitismo, o incentivo à inserção de pessoas com deficiência no mercado de trabalho e em todos os setores da sociedade, além do fortalecimento da educação e da cultura inclusiva. Na opinião da deputada Érica Cocai, do PT do Distrito Federal, que participou da discussão, a acessibilidade e a inclusão precisam estar presentes em todos os espaços.
15: Então, portanto, se nós vamos assegurar uma cidade onde todos os nossos direitos possam ser contemplados e tenham espaços fartos para que eles possam serem efetivados, não é permitido que nós tenhamos a exclusão de determinados espaços da acessibilidade. A acessibilidade tem que ser em todos os cantos onde nós exercemos essa mágica condição humana.
12: A proposta que busca reduzir a discriminação e ampliar a conscientização da população sobre os direitos das pessoas com deficiência segue agora para análise na Comissão de Finanças e Tributação. Da Rádio Câmara de Brasília, Júlia Lopes.
16: Habitação.
17: A Câmara promoveu audiência para discutir os critérios de seleção para o Minha Casa Minha Vida Rural. Hildo Rocha, do MDB do Maranhão, resume que foram priorizados municípios com menor índice de desenvolvimento humano, maior população rural e maior déficit habitacional.
0: Hildo Rocha também cita a ampliação dos investimentos em habitação rural e informa que cerca de 80 mil moradias já foram contratadas. O parlamentar acrescenta que 3 mil casas do Residencial Mato Grosso, no Maranhão, devem ser entregues nos próximos dias.
16: Meio Ambiente.
17: Carlos Gomes, do Republicanos do Rio Grande do Sul, comemora a aprovação do projeto que amplia os incentivos fiscais destinados à reciclagem para fortalecer a economia circular. A proposta aumenta o limite de dedução do imposto de renda para estimular novos investimentos.
0: O parlamentar afirma ainda que a lei de incentivo à reciclagem já viabilizou centenas de projetos em todo o país e que o aperfeiçoamento da legislação vai ampliar a captação de recursos. Carlos Gomes pede o apoio dos deputados para a aprovação da matéria.
16: Transportes.
17: Comissão da Câmara dos Deputados aprovou uma proposta que muda cálculo do IPVA para considerar peso do veículo. A repórter Paula Bittar explica qual a diferença para o sistema atual.
18: A Comissão de Constituição e Justiça da Câmara aprovou uma proposta que altera a base de cálculo do Imposto sobre a Propriedade de Veículos Automotores, o IPVA, para considerar apenas o peso do veículo e não mais o valor de mercado. O texto também estabelece um teto para a cobrança do imposto. imposto, o valor total não poderá exceder 1% do valor de venda do automóvel. Além disso, a proposta autoriza os estados a criarem descontos para veículos menos poluentes. Atualmente, o IPVA é cobrado pelos estados com base no valor de mercado do veículo calculado pela tabela FIPE, com alíquotas que variam entre 1% e 4%. O relator na CCJ, deputado Rodrigo de Castro, do União de Minas Gerais, apresentou parecer favorável à proposta, mas com uma mudança que retirou do texto o item que estabelecia um limite na despesa total anual do Congresso Nacional, das Assembleias Legislativas e da Câmara Legislativa do Distrito Federal, assim como dos Tribunais de Contas. Segundo Castro, esse item estabelecia parâmetros financeiros incompatíveis com a manutenção da autonomia administrativa e financeira dos entes federados. Mas o texto mantém um limite para gastos com propaganda institucional de todos os poderes e do Ministério Público de 0,1% da receita corrente líquida. Fica proibida a publicidade de caráter promocional ou pessoal. Com relação à mudança na arrecadação dos entes a partir de novas regras para o IPVA, o relator disse que a comissão que ainda vai analisar a proposta deverá se debruçar sobre o tema para avaliar os efeitos fiscais, federativos e orçamentários, inclusive quanto à eventual redução de receitas, a repercussão sobre a autonomia financeira dos estados e a necessidade de regras de transição capazes de preservar a continuidade dos serviços públicos. Logo no início da reunião da CCJ, o presidente da comissão, deputado Leur Lomanto Júnior, do União da Bahia, disse que o debate é sobre a modernização do sistema tributário brasileiro.
5: É legítimo reconhecer que para milhões de brasileiros o veículo deixou de ser um bem de luxo há muito tempo. Para inúmeras famílias, representa instrumento de trabalho, fonte de renda, meio de transporte indispensável e condição para o exercício de atividades econômicas. Em um cenário de elevada carga tributária, é natural que o parlamento seja chamado a discutir se determinados modelos de tributação continuam atendendo aos princípios da razoabilidade, da justiça fiscal e da capacidade contributiva.
18: Já o deputado Helder Salomão, do PT do Espírito Santo, disse que a comissão especial deverá encontrar uma solução para a redução na arrecadação. E ele também acredita que a mudança poderá gerar uma distorção.
13: O cara que tem um caminhão velho, pesado, vai pagar um imposto maior do que o cara que tem uma Ferrari construída com fibra de carbono, levíssima. Então não podemos promover aqui uma distorção e privilegiar os ricaços, aqueles que vão poder comprar uma Ferrari, uma BMW.
18: O autor da proposta, deputado Kim Kataguiri, do Missão de São Paulo, por outro lado, afirmou que não falta de onde cortar para garantir a redução na carga tributária.
19: Nós temos para apresentar na comissão especial mais de 200 bilhões de reais em diferentes compensações que podem ser colocadas. Privilégio para cortar, seja tributário, seja de supersalário, seja de desonerações setoriais, não falta no nosso país.
18: A proposta que altera a base de cálculo do IPVA para considerar apenas o peso do veículo e não mais o valor de mercado ainda precisa ser analisada por uma comissão especial que deverá ser criada para esse fim e depois segue para a apreciação do plenário, onde precisará ser votada em dois turnos. Da Rádio Câmara, de Brasília, Paula Bittar.
16: Previdência.
0: Doutor Flávio, do PL do Rio de Janeiro, solicita aprovação de projeto de sua autoria que propõe o pagamento automático do salário maternidade pelo INSS logo após a apresentação do atestado médico ou certidão de nascimento.
20: Doutor Flávio afirma que o projeto reduz a burocracia e as longas filas enfrentadas pelas mulheres, evitando que muitas mães fiquem sem renda por 2 a 4 meses, justamente no momento de vulnerabilidade e aumento de despesas com o recém-nascido, como acontece hoje.
16: Desenvolvimento Regional.
0: Daniel Trzesiak, do PSDB, pede a liberação de 27 bilhões de reais da multinacional chilena CMPC em Barra do Ribeira, no Rio Grande do Sul. Segundo ele, a falta de conhecimento da realidade local e a burocracia travam a instalação da fábrica, que deve gerar mais de 12 mil empregos.
20: Uma ação civil pública do Ministério Público Federal questiona a falta de consulta a indígenas da região. Daniel Trzesiak defende, entretanto, o cumprimento da lei e o apoio ao maior aporte privado da história gaúcha para assegurar os trabalhadores e impulsionar o sul do estado.
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3: Votação.
0: A Câmara aprovou duas medidas provisórias, uma delas para subsidiar o custo do litro do diesel e a outra para ajudar na recuperação após as enchentes em Minas Gerais. O repórter Antônio Vital acompanhou a votação.
22: A Câmara dos Deputados aprovou duas medidas provisórias que autorizam o uso de dinheiro público para finalidades emergenciais não previstas no orçamento deste ano. Uma delas permite que a Agência Nacional do Petróleo, Gás Natural e Biocombustíveis, a ANP, use 10 bilhões de reais do orçamento para custear parte do preço do diesel, depois do aumento no mercado internacional provocado pela guerra entre os Estados Unidos e o Irã. Ao editar a medida provisória, o governo argumentou que o conflito tem o potencial de gerar um efeito cascata inflacionário, desabastecimento e comprometimento da atividade econômica. A medida provisória foi editada em março, 20 dias depois do início do conflito no Oriente Médio, com efeito imediato. Na prática, esse dinheiro está sendo usado para subsidiar 32 centavos por litro de diesel para os produtores e importadores do combustível, o que tem reflexo no custo final para o consumidor. O prazo para o subsídio termina no fim do ano, ou quando atingir um montante de 10 bilhões de reais. O deputado Tadeu Venere, do PT do Paraná, defendeu a necessidade de custear parte do preço do diesel.
23: Parte desses recursos vem justamente de um imposto, entre aspas, uma taxação sobre exportação, para evitar que nós tivéssemos uma disparada do preço do diesel. Lembrar que o diesel hoje movimenta praticamente 100% do transporte público. Lembrar que o diesel é responsável por mais de 80% de todo o transporte de carga no Brasil, seja ele rodoviário, seja ele ferroviário, seja ele por navios. Então é preciso que a gente olhe para esta medida que está sendo tomada como uma medida para proteger a população brasileira.
22: A segunda medida provisória aprovada autoriza o uso de 1,3 bilhão de reais para compensar danos causados pelas enchentes que afetaram em fevereiro a população de cidades como Ubá e Juiz de Fora, na Zona da Mata de Minas Gerais. Desse total, 500 milhões foram destinados à construção de 1.500 casas do programa Minha Casa Minha Vida. O restante será usado para custear ações para diminuir as consequências das mudanças climáticas, para assistência social e para financiar pequenas empresas da região. O deputado Hildo Rocha, do MDB do Maranhão, defendeu a importância dos recursos emergenciais.
24: É uma provisória importante que vem em socorro de Minas Gerais, da cidade, principalmente da cidade de Juiz de Fora, de Ubá, que precisavam de atendimento, famílias que sofreram com as enxurradas, com as enchentes que lá tiveram durante já neste ano, e também ainda aqueles do Rio Grande do Sul que precisavam de moradia.
22: As duas medidas provisórias foram enviadas para análise do Senado. Da Rádio Câmara de Brasília, Antônio Vital.
3: Agricultura.
20: João Daniel, do PT de Sergipe, é favorável a medidas emergenciais de apoio aos produtores rurais e preservação dos rebanhos. Ele informa que apresentou projeto de lei e indicações ao governo federal em busca de crédito para evitar prejuízos à economia regional.
0: João Daniel alerta para os efeitos das mudanças climáticas e da estiagem sobre a produção agropecuária no semiárido de Sergipe. De acordo com o deputado, a seca comprometeu grande parte da safra e ameaça a principal bacia leiteira do estado.
3: Economia.
20: Florentino Neto, do PT do Piauí, defende projeto que autoriza a União a criar uma empresa estatal para atuar na distribuição de combustíveis e gás de cozinha. A proposta também permite ampliar a participação pública em refinarias e outras estruturas estratégicas para abastecimento nacional.
0: No entendimento de Florentino Neto, a medida fortalece a soberania energética e protege o país em situações de desabastecimento. Ele considera ainda que a iniciativa contribui para a estabilidade da oferta de combustíveis, além de proteger proteger os consumidores contra aumentos abusivos.
20: Dimas Gadelha, do PT do Rio de Janeiro, defende a criação da Terrabras, empresa pública destinada à pesquisa, exploração e processamento de minerais estratégicos. A estatal atuaria em áreas ligadas a terras raras e outros insumos utilizados na transição energética.
0: O deputado argumenta que a medida fortalece a soberania nacional, estimula a industrialização e a agregação de valor no país. Dimas Gadelha conclui que o texto prevê ainda mecanismos para ampliar o controle estatal sobre cadeias produtivas consideradas estratégicas.
16: Ciência e tecnologia.
20: Comissão aprova projeto para compra pública de produto inovador. A repórter Sofia Peçanha tem os detalhes.
3: A Comissão de Ciência, Tecnologia e Inovação da Câmara dos Deputados aprovou o projeto que altera a Lei da Inovação para permitir que o poder público adquira produtos ou processos inovadores desenvolvidos com recursos de incentivo à pesquisa e ao desenvolvimento tecnológico. A proposta autoriza que contratos firmados pelo governo para atividades de pesquisa e desenvolvimento possam incluir cláusula que garanta a compra do produto ou processo inovador resultante desses projetos, inclusive nos casos de encomendas tecnológicas e transferências estratégicas de tecnologia. A deputada Maria do Rosário, do PT do Rio Grande do Sul, relatora na comissão, explicou que o objetivo é dar segurança aos investimentos em inovação.
4: Propõe resolver essa lacuna ao incluir dispositivo que trata da garantia de mercado para

0: da Bahia, relatora na Comissão de Administração e Serviço Público. A mudança busca justamente superar essa limitação.
1: Esse dispositivo não tem sido amplamente aplicado, pois carece de mecanismos que garantam a continuidade dos investimentos e, consequentemente, o interesse do setor privado no desenvolvimento tecnológico como parceiro dos interesses públicos, traduzidos pelo avanço tecnológico do país a médio e longo prazo. É exatamente desse ponto que reside o objetivo dos projetos.
0: Os autores do projeto, a deputada Jandira Fegali, do PSDB, do Rio de Janeiro, e outros parlamentares, defendem que ao garantir a possibilidade de aquisição dos produtos desenvolvidos com recursos públicos, o texto amplia a segurança jurídica para empresas e instituições de pesquisa e fortalece a autonomia tecnológica do país. Atualmente, a Lei da Inovação estabelece mecanismos de fomento à pesquisa, mas não prevê de forma explícita a garantia de aquisição, pelo Estado, das soluções desenvolvidas. O projeto pretende fechar esse ciclo, fortalecendo a política de inovação e estimulando a consolidação de uma base produtiva nacional mais competitiva. Agora, o projeto que permite a compra pública de produto inovador financiado com recursos públicos segue para análise da Comissão de Finanças e Tributação. Da Rádio Câmara de Brasília, Sofia Peçanha.
2: Justiça. Marcelo Moraes, do PL do Rio Grande do Sul, critica a operação realizada pela Polícia Federal na residência de Jair Bolsonaro por determinação do ministro Alexandre de Moraes. Para o deputado, a medida foi uma perseguição política e, segundo ele, não encontrou irregularidades.
3: Marcelo Moraes também questiona a atuação da Polícia Federal em outros casos envolvendo autoridades e familiares do ex-presidente. O parlamentar conclui manifestando solidariedade a Jair Bolsonaro e afirmando que o ex-presidente é alvo de perseguição política.
2: Termina agora o Jornal Câmara dos Deputados, produzido pela Rádio Câmara, com trabalhos técnicos de Everson Urani e apresentação de José Carlos Andrade e Márcio Aquilissardi. Uma boa noite para você.
3: Uma ótima noite. A Voz do Brasil volta na segunda-feira. Bom fim de semana.
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2: Dez e dois.
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Para você, uma noite maravilhosa de quinta-feira, dia 2 de julho. Obrigada pela sua companhia. Agora começa o No Ritmo do Amor. A gente vai viajar no tempo, vai lembrar dos bons momentos vividos. Aqui você pode mandar um beijo para quem você gosta. 3499-136-2203. Esse é o nosso WhatsApp. Hoje eu começo com Gregory Abbott, Shake Your Down.

Na programação, Beyoncé, Irreplaceable. Antes, o Guilherme Arantes, que faz aniversário esse mês de julho. Meu Mundo e Nada Mais. Um beijão para a Jerusa. Obrigada pela sua participação, Jerusa. Final do telefone 8799. Um beijo também para o Max. Ana, eu adoro o seu programa. É a primeira vez que participo, mas te escuto sempre. Max, muito obrigada pela sua companhia todas as noites. E um beijo também para a Serena. Ana, me chamo Serena, tenho 37 anos. Adoro te ouvir. Obrigada, Serena, pela companhia também. Um beijão.

encerrando a sequência Toquinho ao que vai chegar, música que a Sheila, final do telefone 4099, nos pediu. Sheila, um beijão pra você e obrigada pela participação. Eu volto rapidinho.

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0: 10:30.
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2: Você está no lugar certo e na hora certa. Esse é o No Ritmo do Amor. E todo mundo precisa vencer alguns dias ruins se realmente queremos ter dias melhores. A vida não é o comercial de margarina todos os dias. O que não podemos é desistir. Uma ótima noite para você e uma boa semana. Rihanna, Stay.

Essa música me traz muitas lembranças. Fields of Gold, aqui no Ritmo do Amor com Sting. Antes, Paralamas do Sucesso, Me Liga. Você pode me contar do que você está lembrando agora. 3499-136-2203. Esse é o nosso WhatsApp. Um beijo para o Sérgio, final do telefone 1299. Ele gostaria de ouvir a Marina Lima. Eu já salvei o seu pedido, tá, Sérgio? Muito obrigada pela sua participação. E o Márcio Tavares também está curtindo a gente. Ele manda um beijo para Maria Aparecida, sua mamãe, que nasceu hoje, dia 2, e completa 89 anos. Dona Maria, felicidades e muita saúde para a senhora. Na sequência, o aniversariante do dia. Dani Carlos, hoje completa 51 anos. Muitas felicidades para você. Coisas que eu sei, aqui no Ritmo do Amor.

Essa foi a Zizi Posse, que encerrou e muito bem a sequência com Perigo. Antes, James Morrison, You Give Me Something. Depois do intervalo, tem a sua história de amor.

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0: 10h59.
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2: Boa noite, Ana Paula Barros. Eu me chamo Edmundo e em clima de Copa do Mundo resolvi compartilhar a minha história de amor que começou 4 anos atrás em um barzinho, onde fui assistir com os amigos o jogo do Brasil. Entre uma colega e outra, conheci uma pessoa muito bacana, a Rafaela, e dali começamos a conversar. Resolvemos sair outras vezes e a cada jogo uma emoção. Até que no final nos beijamos. Estamos namorando e vamos nos casar daqui a 4 meses. Nossa, que legal, Edmundo. Um beijo pra vocês e felicidades. Love by Grace, Laura Fabian.

What Lovers Do, aqui no Ritmo do Amor, sucesso do Maroon 5. Um beijo para Ed Clay. Ana, eu adoro seu programa. Mande um beijão para o meu marido que está trabalhando no posto Califórnia. Ed Clay, muito obrigada pela sua participação. Silvio, bom trabalho para você. Um beijão também para o Romualdo. Ana, gosto demais do seu programa e gostaria de ouvir Roupa Nova e oferecer para a Maria Alcina, minha esposa. Obrigada pela participação de vocês e hoje tem Roupa Nova na programação. Não saia daí. Thank you.

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9: Onze e 24.
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11: Você é muito bem-vindo e pode participar a hora que você quiser. 3499-136-2203. Esse é o nosso WhatsApp. Você pode pedir a sua música romântica preferida, pode mandar um beijo para quem você gosta ou uma pessoa que é especial na sua vida. Faça aquela homenagem gostosa para quem você ama. Eurythmics, Miracle of Love.

programação Ken, Everybody's Changing. E aqui no WhatsApp, um beijo para Shirley, final do telefone 4912. Um beijo também para a Regina. Ana, eu adoro o seu programa, sou fã do Roberto Carlos. Regina, hoje eu vou tocar Cama e Mesa. Aguenta aí, espera só mais um pouquinho. Eu quero mandar um beijo também para o Lucas, que trabalha comigo aqui na rádio. Meu sonoplasta querido, bom trabalho para você. E obrigada pela sua companhia todas as noites.

0: Hoje eu encerro e muito bem no ritmo do amor. Jorge Vercillo, que nem maré. Antes, Benson Boone, Beautiful Things. Obrigada pela sua companhia e obrigada também pela sua participação no 3499-136-2203. É uma delícia ter você pertinho, curtindo a programação junto comigo. Eu te espero todas as noites aqui na rádio e sempre lá no meu Insta, no Sou Ana Paula Barros. Beijo da Ruiva, fica bem.
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0: meia-noite e 53.
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0: 2:17.
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0: 3:29.
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0: 4 horas. 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

0: 4 e 17.
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1: 6:56.

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2: 8:02.
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0: Sabadaço, sabadaço, é fim de semana. São 8 horas e 4 minutos, 8 e 4. Hoje é dia 11 de julho de 2026. Está começando pela minha, sua, a nossa nova era FM. Mais um programaço no fim de semana.
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0: E eu vou com você juntinho, coladinho com você até meio-dia, na melhor nova era. Muita música bacana, participação, a sua participação comigo aqui no 62-3357-1549. Tem muita, mas muita promoção no ar pra você no nosso programa Bom Dia Alegria de sábado.

0: Eita, coisa boa, coraçãozão sempre apaixonado, hein? Sempre muito apaixonado, coraçãozão pra você aí, ó. Agora são 8 horas e 5 minutos, está no ar o meu, o seu, nosso Bom Dia Alegria, nas ondas da 99.5, a minha, a sua, a nossa nova era FM, a melhorzinha que tá tendo, hein, gente? Você que está aí do outro lado, muito bom dia pra você, um ótimo final de semana, brigadaço por estar sempre ligado com a gente aqui na nova era. E eu vou juntinho com você, coladinho com você, até meio-dia, tocando muita música bacana, viu? Muita música bacana aqui na Nova Era FM. E tem muita promoção pra você ficar ligadinho e participar comigo. O nosso WhatsApp é o 62-3357-1549. 62-3357-1549.
1: Hoje tem café?
0: Tem café sim, hoje tem café. Olha aí pra você que já tomou um cafezinho hoje, né? Bom dia pra você e pra você que tá levantando agora, tá acordando agora, né? Tá acordando agora, fica por aí até meio-dia. Nando Vila tá pro lado de cá fazendo companhia pra você.
2: Olha ele aí, ó.
0: Já cheguei, já estou por aqui, 8:07, e a gente já vai começar o nosso programa mais ou menos nesse estilo aqui, ó.
3: Alô, galera,
0: alô!
3: Bate pé.
0: É assim que a gente vai até meio-dia. Rio Negro e Solimões abrindo o Bom Dia Alegria de hoje.

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4: 8:22.
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6: Bom dia, bom dia, bom dia, bom dia, bom dia. Já estou de volta com você na Nova Era FM. 8:23 agora, 8:23. Lando Vieira já está de volta com você aqui na Nova Era FM com o nosso Bom Dia Alegria, mais do que especial de sábado. Hoje é especial porque você está fazendo companhia pra mim aqui. E a gente vai junto até meio-dia, viu? Até meio-dia, tem muita música bacana passando por aqui. E o seu telefone 6233571549 tá mais do que liberado. Você pode ligar, pode mandar a sua mensagem. Vou mandar mensagem melhorzinho, né? Pode mandar a sua mensagem aí pra gente, pode pedir a sua música e eu vou tocar pra você. Eita, coisa boa! Sabadaço, final de semana, dia 11 de julho de 2026. Tempo e temperatura para você na cidade de Uruaçu, agora, exatamente agora, às 8:23, quase 8:24. Temperatura de 22 graus, né? Lá, na realidade, eu tô dentro do estúdio. É, aqui para mim é um pouquinho mais frio, mas aqui tá dizendo que a temperatura está a 22 graus, o sol já tá de fora aí com a carinha aberta aí do lado de fora, né? E pode chegar aos 32 graus, viu? Hoje pode chegar aí aos 32 graus nas horas mais quentes do dia. A umidade relativa do ar está em 67% e ventos a 5 km por hora. O ideal é bastante água, né, gente? Hidratar bem aí, tá? Vamos hidratar bem, de preferência com água. Muito bem. Tá chegando mais música pra você já aqui na nossa Nova Era FM, nosso Bom Dia Alegria. Já mandando um bom dia especial aí pra você que tá me dando uma carona no seu carro aí. Valeu, obrigado. Obrigado pela carona. Pra você que tá transitando na BR-153, vai com calma. Né? O pessoal tá fazendo a duplicação aí da BR-153. Portanto, muito cuidado aí, né? Bastante atenção aí ao transitar aí pela BR-153. O pessoal estão fazendo a duplicação. Falando na duplicação da BR-153, mandar um alusão especial aí pra galera da BR-153 que trabalham aí, né? Que estão trabalhando firme aí na duplicação da BR-153. Eles ouvem a gente lá, sim. Né? Eles têm lá aquela tenda e lá e tal, enfim. E aí fica a galera por ali. Estão sempre ligadinho com a gente. Quando dá um sinalzinho de telefone lá, eles mandam um alôzinho pra gente aqui. Valeu, obrigado pela companhia de vocês aí, viu? Bom trabalho pra vocês aí. Valeu! Muito bem, 8:25, agora 8:25, tá chegando mais música pra você. Pouco papo, mais música, já a gente vai falar de promoção. Muita promoção aí, ó. 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Já já eu vou falar sobre isso para você, tá bom? Fica ligadinho comigo, tá chegando mais música para você agora, mais e mais e mais e mais. Essa música é muito, mas muito bonita e fez muito sucesso, né? Vai matar a saudade aí comigo aí, ó. Ed Brito e Samuel. Ponto G, 8:26. Segura que eu já volto. Já, já.

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13: Oito e quarenta e quatro.

Bom dia. Lando Vieira já de volta com você. Muita música bacana passou por aqui, hein? No nosso Bom Dia Alegria de sábado. Cadeira Cativa, Zaneto e Cristiano, né? Humberto e Ronaldo, e Deixe o Tempo Ver, Júnior e César, Cheiro de Culpado. Luana Prado, Saudade Burra, com a participação de Simone Mendes e Adibrit e Samuel. Ponto G. Só música boa, hein? Só música boa. Olha só, para você participar comigo aqui é 62-3357-1549. Você pede a sua música e a gente toca para você. Beleza? Lembrando a você que de segunda a sexta-feira, das 5 às 7 da manhã, tem o programa Mourão da Porteira com Nando Vieira e Catimbau, viu? Gente, é um programaço, A gente tá muito animado aí com o nosso programa, tá tendo muita participação, muitos ouvintes. É um programa mais virado pra essa linha de música aqui, ó. Outra! É mais ou menos nesse estilo aqui que a gente segue o nosso programa Mourão da Porteira, de segunda a sexta-feira, das 5 às 7.

0: Eita, coisa boa, senhor! Olha aí, pra você que gosta de ouvir uma moda de viola, uma catira, né? Pra você que gosta de ouvir, assim, aquelas modas mais rancheiras, ali da década de 50, 60, 70, né? Trio Parada Dura, Tião Carreira e Pardinho, Tunique Tinoco, né? Fique à vontade, vem participar com a gente, é das 5 às 7 da manhã, de segunda a sexta-feira, beleza? Você que não gosta de acordar muito cedo, né? Não tem problema, deixa o radinho ligado ali na cabeceira da cama ali, tá bom? Quando for 5 horas da manhã, Nando Vieira entra no ar. E aí, Nando Vieira desperta você com uma moda bem gostosa. E aí você pode participar com a gente, pode pedir a sua moda de viola, pode mandar um alô pra alguém, né? Então, pra você que tá aí na fazenda, na beira do lago, ou até mesmo aqui na cidade, pra você que trabalha à noite, né? Pra você que trabalha à noite aí, das 5 às 7 da manhã, de segunda a sexta-feira, na Nova Era FM, tem um programaço Mourão da Porteira, só com música antiga, só com música boa. Eita, coisa boa, só nesse estilo.
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0: Eita, trem danado! Mourão da Porteira, não esquece, viu? Coloca aí no seu despertador, aí no seu celular, né? 5 horas da manhã, na segunda-feira, terça, quarta, quinta e sexta-feira, Mourão da Porteira com Nando Vieira e uma participação mais do que especial, o nosso amigo, nosso companheiro, nosso associado aqui, o Catimbau. 8h49 agora na Nova Era FM, 8 horas 49 minutos. E eu preciso falar pra você aqui de promoção, hein? 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Um ótimo dia, um ótimo sábado. A galera tá tudo ligado lá. 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Ontem fizeram a ligação aí. Eu não sei nem para quem que ligou, que não me passaram aqui ainda, mas eu vou procurar essa informação e mais tarde eu trago para vocês, tá? Mas foi feito ontem o sorteio, né? E ligaram para uma pessoa e ela disse alô! E aí perdeu R$200, porque estava acumulado em R$200, né? Então, quando ligar para você, não diga alô, diga Nexel Celulares. E aí você fatura R$300! Eita coisa boa, viu, senhor? Bom demais, né? Tem mais promoção pra você aqui, tem mais. 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Agora são 8h57, 8 horas 57 minutos. Eu tô mais do que atrasado aqui. Vambora! Mas é bom demais falar com você, viu, gente? 99.5 Novela FM Uruaçu, seja bem-vindo, seja sempre bem-vinda. Aqui a música não para e a promoção também não. Já tem gente mandando aqui, viu? Já tem gente falando com o Lando Vieira aqui. Já. 8h57, quase 8h56. Música pra você. Depois tem um intervalo comercial e já. Eu tô de volta.
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0: É bom demais, hein? Matheus e Cauã. Ilusão de ótica com a Ana Castela. Já volto, segure!
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2: 9:05.
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4: Nova Era FM, Nando Vieira já tá de volta com você. Agora são 9:06. 9:06. 9:06. Sabadão, hein? Final de semana, tudo tranquilo. Eita, tá animado pra hoje? Tá animado, tá animada pra hoje, sabadão, final de semana, né? Uma ressaca depois da pecuária. Eita, coisa boa, hein, senhor? Pecuária foi uma pecuariaça, né? E a galera aqui da Nova Era FM, a equipe da Nova Era FM, nós estávamos lá na pecuária, um stand lá, né, transmitindo ao vivo lá a programação da pecuária. Muito bom, parabenizar aí, né, parabenizar aí toda a equipe da Nova Era FM pelo trabalho maravilhoso que foi feito lá no Parque de Exposições da Agropecuária, né, transmitindo lá, fazendo entrevista com as autoridades, com as autoridades políticas, né, fazendo entrevista lá com os artistas, né? Entrevistas bacanas, foram feitas entrevista com todo mundo lá. Muito bem, parabéns aí a toda a equipe aí, né? Vamos lá, agora são 9:07, 9:07, a hora não passa, a hora aqui tá voando, voando baixo. Eita, coisa boa, 62-3357-1549, tá no ar, ligadinho pra você.
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4: Opa, peraí, volta aqui, que eu preciso falar com você. Alô, bom dia, quem fala comigo? Bom
5: dia, quero participar da Nova Era, da Rádio Nova Era, da promoção Anexel Celulares.
4: Olha só, Maria de Lourdes, bom dia pra você, obrigado pela participação, tá bom? Ela botou aqui, eu quero participar, Anexel Celulares, a maior venda de motos elétricas. Muito bem. Ô Maria de Lourdes, você já tá cadastrada aqui, viu? Pode ficar tranquila, seu nome já tá aqui na lista, tá bom? Portanto, fica ligadinha. Quando a produção da rádio ligar pra você, isso pode ser a qualquer momento. A gente ligou pra você, você não pode dizer alô, beleza? Você vai dizer apenas, como é que é a frase mesmo que eu até esqueci aqui, rapaz? Nexel Celulares. É simples, não é? Então, quando ligar pra você, não diga alô, diga Nexel Celulares. E aí você pode faturar um Pix de 300. Eita, coisa boa, viu? Tem mais gente participando comigo aqui. Ela já tá me agradecendo aqui, tá no zap. Maria de Lourdes. Boa sorte pra você, viu, minha querida? Obrigado pela participação. Continua ligadinho com a gente aí na programação da Nova Era FM. Valeu, brigadinho. Quem mais tá participando comigo aqui? O Raimundo Araújo. Ô Raimundo, bom dia, você fala da onde, meu filho? Manda uma mensagem pra mim aqui falando de onde é que você tá falando. E o seu nome também já tá na lista, viu? Bom dia, Raimundo. Bom dia, bom dia, bom dia a todos, ele tá falando aqui. Nexel Celulares, a maior revendedora de motos elétricas de Uruaçu. Show de bola! Você também já tá na lista aqui, viu? Pode ficar tranquilo, porque o seu nominho já tá aqui na lista, beleza? E aí é o que eu falei aqui pra nossa querida amiga Maria de Lourdes. Fica ligado, porque na hora que ligar pra você, não diga alô. Diga apenas Nexel Celulares. E aí você vai faturar 300. É

0: 300 conto na sua conta. Não é muito não, né, gente? Mas já dava pra curtir o final de semana, não dá? Show de bola! O Raimundo tá em Alto Horizonte, ligadinho com a gente na Nova LFM. Ô, Raimundo, um abraço pra você, obrigado pela participação. Um abraço pra toda a galera de Alto Horizonte, sempre ligadinho com a gente também na Nova Era. Já pegando uma caroninha aqui com o Raimundo, mandando um alôzinho também pra galera de Campo Norte, ligadinho com a gente. Campo Norte também é audiência máxima, né? Audiência máxima lá em Campo Norte, a Nova Era FM. Ô, tem mais gente participando comigo aqui. Eita, que o negócio tá bombando aqui, tá bombando. Vamos ver quem é que tá falando comigo. Alô, bom dia!
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0: Você pega 90, viu, Maquiane? Maquiane, bom dia pra você, meu anjo. Obrigado, viu? Ela manda sempre aqui no nosso WhatsApp aqui da rádio, ela sempre manda umas figurinhas aqui, né? Como a Santa Nossa Senhora Aparecida, né? Muito bom dia pra você, viu, Maquiane? Obrigado aí, que a proteção venha pra todos nós, tá bom? Brigadinho. Quem mais tá no ar comigo? Bom dia, sextou com frigideira. Marlene lá do bairro São Vicente. Ô, Marlene, bom dia pra você. Rapaz, tá bombando o zap da rádio aqui. Tá bombando. Marlene do bairro São Vicente, bom dia pra você. Ah, já tá participando também, viu? Pode ficar ligado aqui, sextou com frigideira. Tá doida pra faturar aí, né? Um voucher de R$200, um voucher de R$120, é 120, viu, gente? Um voucher de, é tanto número que às vezes a gente acaba confundindo aqui, mas um voucher aí de R$120 pra você consumir lá no frigideira. Boa sorte pra você, viu, Marlene? Quem mais tá no ar comigo? Quem mais? Paula Nayara, bom dia pra você!
2: Bom dia, família Nova Era. Bom dia pra você. Que o sábado de vocês seja abençoado. Toca um forrozinho pra nós aí depois. Bom dia!
0: Eita, Paula Nayara, pedra 90, viu? Bom dia pra você, viu, Paula Nayara? Obrigado pela companhia, obrigado pela audiência. Gente, eu quero agradecer a todos vocês, um agradecimento assim imenso do fundo do coração por vocês aceitarem, por vocês deixarem Nando Vieira entrar aí na casa de vocês através do rádio pra fazer companhia pra vocês aí nessa manhã de sábado aí, beleza? Forte abraço pra você, muito obrigado, Paula Nayara. Já eu toco um forrozinho pra gente. Escolhe aí um forrozinho e manda aqui pra mim. Manda o nome aí, que eu vou... Manda o nome do cantor e o nome da música aí, que eu vou botar o forró que você pedir aqui. Fechou? Eita, coisa boa, viu, senhor? É bom demais a gente estar do lado de cá, trazendo um pouquinho aí de alegria pra vocês que estão do lado de lá. Bom demais. Alô, tem mais gente participando comigo aqui. No 3357-1549. 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Elizabeth. Essa semana passada eu tive com a Elizabeth. Ela é uma cliente minha, né? Ela é uma cliente do Nando Vieira. Além da rádio, a gente tem outros trabalhos fora aí, né? E eu estava lá na casa dela, fazendo um trabalho pra ela, e ela falou comigo assim, eu ainda não ganhei do Pix, né? E ela faturou um brinde com a gente aqui, no, acho que, se eu não me engano, foi no segundo ou foi terceiro programa que o Nando Vieira fez aqui na Nova Era FM, no Bom Dia Alegria de Sábado, e ela faturou um prêmio, mas ela falou, eu quero ganhar o Pix, eles não me ligam. Eu falei, calma, Elizabeth, uma hora eles vão ligar pra você, pode ficar tranquila, é porque é sorteio, né, gente? Pra não ficar ruim pra todo mundo, a gente faz o sorteio aqui, né? Todo mundo manda o nominho direitinho, participa aqui direitinho, entra na lista certinho, já fica cadastrado aqui automático, viu? E aí a produção da rádio faz o sorteio aqui automático, já faz o sorteio e aí liga pra quem for sorteado. Então, você tem que participar com a gente e torcer bastante aí pra você ser sorteado. E a gente vai ligar, Elizabeth. Bom dia.
3: Bom dia, Nando Vieira, Elizabeth. Gostaria de participar do Pix.
0: Olha aí, você já tá participando, viu, Elizabeth? Seu nome já tá aqui, já tá cadastrado, pode ficar tranquila. Boa sorte pra você. Boa sorte pra todos aí que tá participando com a gente, viu? Tem mais gente no ar falando comigo, tem mais gente no ar aqui falando comigo. Vou aproveitar numa tacada só, vamos ouvir essa galera toda aqui maravilhosa.
4: Bom dia. Mandamos cair pra nós com Mato Grosso, Matias, memória.
0: Eita, Raimundinha, bom dia, bom sábado pra você, viu? Raimundinha sempre participando com a gente, é um ouvinte assíduo da rádio aqui. Raimundinha, bom dia pra você, viu, fia? Tudo de bom pra você também aí, viu? Raimundinha, eu conhecia a Raimundinha lá no Parque de Exposições da Agropecuária. A gente tava lá fazendo as transmissões e ela passou por lá pelo nosso stand e eu tive o imenso prazer de conhecer a Raimundinha. Raimundinha, bom dia pra você, viu? Obrigado. De verdade. Eita, quem mais tá participando comigo?
5: Bom dia.
0: Bom dia.
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0: Ei, Priscila Isabelle, bom dia pra você, viu, Priscila? Deixa eu só conferir direitinho, é Priscila mesmo, né? Priscila Isabelle, bom dia pra você, obrigado por participar comigo aqui, beleza? Ah, e o nome de você, seu nome aqui também já tá lá no sistema aqui, viu? Já tá na lista, pode ficar tranquila. Mais uma participante da Nexcel, é 300 conto, viu, gente? É 300. Eita, vou te falar um negócio bom, viu? É bom demais, é muita alegria. Ô, Paula Nayara, vivendo e existindo. Muito bom. Bom demais. Vamos lá, música, chega de papo. Gente, todos que participaram até agora, que mandaram pra mim aqui direitinho, pra poder participar aí, tá tudo certo, viu? Já tá todo mundo na lista, boa sorte pra vocês, continue ligadinho na Nova LFM. Eu vou trazer uma moda agora, vou trazer uma música aqui pra nós. Vamos escutar uma música? Vamos, então vamos lá. Vamos botar 9h16, eu tô atrasado até demais aqui, vamos lá. Eita, coisa boa, sábado é final de semana, Lourdinha! Já eu escuto seu áudio, viu, Lourdinha? Segura aí que daqui a pouquinho tem mais participação pra você aqui no nosso Bom Dia Alegria de sábado, 9h16. Tá chegando Pedro Paulo e Alex. Revanche. Segura que já eu tô de volta. 9h17.

0: Trenzão Apaixonado, 9h20, 9h20, nosso bom dia, alegria! Tá coisa boa! Segura aí, gente, eu vou dar uma faturadinha, mas é rapidinho. Eu só vou dar uma faturada e já volto com muita coisa boa pra você. Segura aí. 9h20.
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5: Bom dia, bom dia, bom dia, bom dia, bom dia, bom dia. Muito bom dia pra você. 9h24, 9h24, Nando Vieira já está de volta. Falei pra você que era rapidinho. Eita coisa boa, viu? Nosso Bom Dia Alegria de hoje tá assim, ó, top de linha, né? Como sempre, né? Hoje é sabadaço, finalzinho de semana, tem gente participando comigo aqui. Deixa eu ver quem tá falando comigo. Alô, bom dia.
6: Bom dia, um sábado abençoado pra cada um. Quero participar do sorteio Nexcel Celular, a maior revenda de motos elétricas de Uruaçu e região. E quero ganhar esse sorteio como presente de aniversário.
5: Aniversário?
6: Será na segunda-feira.
5: Segunda-feira?
6: Tá bom?
5: Tá bom.
6: E se Deus quiser, você é a sortuda como presente.
5: Ô, Lurdinha, bom dia pra você, viu? Bom dia, bom dia. Obrigado por participar com a gente aqui. Tá fazendo aniversário na segunda-feira, Lurdinha? Não acredito.

0: você. É segunda-feira, né? Eita, coisa boa. Ô, Lojinha, seu aniversário é só segunda-feira, mas o Nando Vieira e toda a equipe da Rádio Nova Era FM já deseja a você que é um aniversário maravilhoso, um dia muito especial na sua vida, né? Que você tenha aí muitos e muitos anos de vida pela frente, com muita saúde, essa alegria contagiante que você tem aí, tá bom? Um forte abraço de Nando Vieira, de toda a equipe da Rádio Nova Era. Tá bom? E continue assim, essa pessoa ativa, sempre participando com a gente aqui da programação da Nova Era, tá bom? E eu vou torcer para que seja você a sorteada e seja você que receba a ligação, tá bom? Então, quando ligarem para você, você vai dizer Nexcel Celulares. E aí você vai faturar um prêmio de R$300, quem sabe aí. Pode ser o seu presente de aniversário, tá bom? Um beijo no seu coração, minha querida. Muito obrigado, de verdade. Obrigado aí por ter participado com a gente aqui da programação da Nova Era, tá bom? Beijo, beijo, obrigado. Tudo de bom pra você. Bom dia, Nando Vieira. Bom dia, Lala. Ei, Lala. Pelo que eu fiquei sabendo, né, Lala? Pelo que eu fiquei sabendo, ligaram pra você ontem e você disse alô, Lala. Ah, não acredito. Pelo que eu fiquei sabendo, por alto, ligaram pra você aí. Um passarinho, né? Um passarinho me contou. E aí? E você disse alô, não tava esperando, né? Tava na correria, né, filha? Tudo bem. Não tem problema não, tá bom? Fica ligadinho que pode ser você também a próxima que a gente vai ligar, tá bom? Eita, coisa boa, verdade. Ela tá confirmando pra mim aqui que foi verdade. Perdeu R$200 ontem, Lala. Eita coisa. Mas é assim mesmo, a gente vive naquela correria, no corre-corre do dia a dia, cuidando nos nossos afazeres, né? E às vezes o telefone toca, a gente tá tão concentrado em alguma outra coisa e aí acaba passando despercebido aí. E ela tá falando aqui, ó, o telefone não ajuda. Ô, Lala, eu vou te contar um negócio, viu? Fica ligadinha, viu? Bom dia pra você, Lala, tudo de bom aí, tá bom? Boa sorte pra próxima vez, tá bom? Mas já assim, ó, já acumulou, tá em R$300 agora, então nessa próxima semana que começa agora, segunda-feira, todo mundo ligadinho no celular, todo mundo ligadinho aí, que na hora que a equipe da rádio ligar pra você, você vai dizer Nexcel Celulares e pode faturar aí R$300. Lala, um beijo no seu coração aí, tá bom? A Lurdinha tá falando comigo de novo aqui.
1: Obrigado, Nando e equipe, amém, que Deus te abençoe, tá? E muito obrigado mesmo pelas felicitações, tá bom? Que Deus abençoe vocês, cada um de vocês.
0: Ô, Lourdinha, obrigado, meu anjo. A bênção tem que ser para todos nós, né? Para todos nós, não só pra gente aqui, mas para todos nós, tá bom? Beijo no seu coração, felicidades para você aí sempre, tá bom? Obrigado pela participação. Quem mais falou com o Nando Vieira por aqui? Alô, bom dia.
2: Bom dia, Nova Era. Bom dia a todos os ouvintes de Uruaçu. Eu sou a Luciana aqui da Vila Chitique. Quero participar da promoção da Nexcel Celular, a maior e melhor loja de eletrônicos da cidade. Vamos que vamos.
0: Vambora, vamos que vamos. Luciana. Muito bem, Luciana, você já está participando, viu? Você fala da onde? Da Vila Chique-Chique, né?
2: A maior e melhor cena aqui da Vila Chique-Chique.
0: Chique-Chique. Ô, Luciana, bom dia pra você. Bom dia. Obrigado. Luciana já está participando também com a gente aqui, da Vila Chique-Chique. Um abraço aí pra toda a galera que tá ligado com a gente aí na Primavera, na Vila Chique-Chique, no Setor Oeste, no Parque Paraíso, ali no Parque São Jorge, Setor Sul 1, Setor Sul 2... quem mais aí lá do Santa Cecília, pra você que tá ali próximo à UPA, aquele pessoal todo ali sempre ligadinho com a gente na Nova Era FM do bairro São Vicente, lá no Jorgina, Marisa Jorgina, ali nos Quilombolas, né, Dom José, bom dia pra vocês, Vale do Sol, o pessoal aí, todo mundo ligadinho com a gente ali no Santa Helena. setor aeroporto, pra você aqui no centro, né? Pra você que tá ligadinho comigo no setor Casego, na Vila Santana, Lago Sul 1, Lago Sul 2. Eita! Setor privê, né? Setor privê ali no Recanto da Serra. Todo mundo ligadinho com a gente nos quatro cantos da cidade. Um ótimo dia pra você. 9h31. 9h31. Música. Então vamos de música. Tá chegando música. Música bacana. Essa aqui é boa, viu, gente? Zezé de Camargo e Luciano. Discutidas. Segura aí. Já já eu tô de volta. 9h32. Bom dia.

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1: Eita, moda boa pra caramba, 9h40, moda boa, viu? Eita, que essa música é muito bonita, viu? Beijei a Cura. É uma música parceira aqui da Nova Era FM, né? Muito bom, agora são 9h41, 9h41, preciso faturar rapidinho, tô de volta, atendendo aos pedidos musicais. Segura que eu já volto.

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0: Bom dia, alegria, Nando Vieira já de volta com você. Eu falei que era rapidinho, né? Eu falei que era rapidinho assim, ó, ligeiro que nem um coice de porco. Eita, coisa boa, viu? Coisa boa. Ô, Lala, bom dia pra você. Eu vou tocar a música que você pediu aqui, tá? Henrique Juliano, já eu vou tocar pra você. Na realidade, eu vou atender três pedidos agora. Assim, ó, um em riba do outro. Deixa eu ver aqui quem foi que pediu pra mim aqui. É, um forrozinho, foi a Paula Nayara, né? Paula Nayara pediu um forrozinho aqui pra gente. Muito bem, eu vou tocar o forrozinho da Paula Nayara, depois eu vou atender o pedido da Lala. É, e em seguida eu vou atender o pedido da Raimundinha. Três numa tacada só. Nós não brinca em serviço não, viu gente? Nós não brinca em serviço não. Esse é bom, hein?
1: O melhor forró.
0: Esse é bom. Tá aí pra você,

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1: Eita, Gustavo Mioto passando por aqui no nosso Bom Dia Alegria. É, passado do vilão. Bom demais, hein? Mato Grosso e Matias Memórias, Henrique e Juliano, Conexão. Essa música Conexão, cara, é top de linha, tá? Música linda, linda, linda, linda. E quem pediu essa música pra gente foi a Lala. Muito bem, parabéns, viu, Lala? Música linda, linda mesmo, viu? É, Conexão. Se você, alguém quiser pedir de novo aí, aqui na Nova Era, depois pode pedir pra gente, tá? Henrique e Juliano, Conexão. Muito linda essa música, maravilhosa. 10 horas em ponto! Em ponto! São 10 horas na Duvida, precisa dar uma faturadinha. Já já, eu tô de volta. Segura aí!

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3: Nova Era FM, o nosso Bom Dia Alegria especial de sabadão. Eita, coisa boa demais da conta, você ligadinho comigo aqui na Nova Era FM. Olha aí pra você que tá na fazenda, você que tá nas fazendas aí, aqui da região, município de Uruaçu, pra você que tá no município de Barro Alto, ali na Placa, né? Ali na Água Branca, o pessoal ali do Matão, popularmente Jeriaçu, para você que tá também ligadinho com a gente lá no quilômetro 300, entrando ali pro Pauterra, né? O pessoal ali do Corgo Novo, né? Aquela região do Corgo Novo, assentamento ali. A galera toda lá ligado aqui na Nova Era FM. Nando Vieira esteve lá esses dias atrás e o sinal da Nova Era FM, gente, pega lá espetacular, é limpinho, tá? Então, pra galera que tá ouvindo a gente aí nessa região, é um bom dia pra vocês aí, tá bom? Todo mundo trabalhando, pegando no pesado aí, às vezes não dá pra participar com a gente aqui da programação, pra pedir uma música, mandar um alô, mas a gente sabe que tá todo mundo ligadinho com a gente lá, né? A Duvira andou passando por lá esses dias e aí a gente tá acompanhando aí o trabalho da Nova Era e tal, sempre divulgando aí a Nova Era FM aí por onde a gente passa. E aí o pessoal lá tá sempre ligadinho com a gente mesmo, tá? Bom dia pra vocês aí. 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Tá só aquelas músicas boas, sabe? Aquelas modas antigas aí com Tonico Tinoco, Pedro Bento da Estrada, Vieira e Vieirinha. Bom, de segunda a sexta-feira, das 5 às 7 da manhã. Não levanta cedo, viu, gente? Pra quem acha que a vida da gente é só moleza, 5 horas da manhã, o Nando Vieira já tá de pé aqui na Nova Era FM falando com vocês, tá bom? Acompanha a gente aí. Show de bola! 10 horas e 7 minutos, 10 e 7, mandando um alôzinho especial aqui pra Laura. Ela está ali na Vila Dourada. Ali próximo, aqui, próximo ao centro, né? A Vila Dourada ali. Ela tá falando aqui que perdeu uma cachorrinha. Na verdade, ela não perdeu, a cachorrinha dela sumiu, né? É a Pinu, Pitinu, a cachorrinha dela, é chamada Duquesa, aí na região aí da Vila Dourada, ali do Parque São Jorge, né? Se você viu uma cachorrinha aí, chamada Duquesa, ela é bruto com branco, tá bom? Dá uma luzinha aí, beleza? Pode entrar em contato aí com a Laura. O telefone dela é 84125642. Tá bom? 62 84 12 5642. A cachorrinha dela saiu de casa aí. Ô Laura, boa sorte pra você. Você vai achar a sua cachorrinha, tá bom? Obrigado por participar com a gente aqui no nosso Bom Dia Alegria, Nova Era FM. Muito bem, agora são 10 horas e 8 minutos, 10 e 8. Já já eu vou falar pra você sobre promoção, prêmios. Prêmios pra você que ainda não participou com a gente aqui, viu? Antes disso, deixa eu mandar uma luzinha aqui pro Solimar. Solimar tá ligadinho com o Nando Vieira ali nos flat. No flat, ali na beira do lago. Solimar, um grande amigo. O Solimar e a sua esposa, Nadir. Bom dia pra vocês aí. Ô, Solimar, um abraço pra você, viu? Obrigado pela participação no nosso programa, tá sempre ligadinho com a gente aí, é um grande amigo, viu? Parceiro mesmo. Um abraço pra você e também pra sua esposa aí, a dona Nadir. Agora são 9:09, quase 9:10, daqui a pouquinho eu vou tocar umas moda boa pra nós aqui, vamos escutar umas músicas bacanas, vamos lá. 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Fica ligadinho comigo, já já a gente fala sobre isso. 9:10. 9 horas e 10.

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0: Valeu, bom dia, alegria, 10h22, agora 10h22, segura aí que eu já tô de volta com você, tem muito mais por aqui, hein? O break é rapidinho.
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2: 10:26.
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4: Bom dia, alegria. 10:26. 10:26. Já estou de volta com você aqui na Nova Era FM. Já estou de volta no nosso programa Bom Dia Alegria. Ei, o nosso WhatsApp é 62-3357-1549. 62-3357-1549. Tá liberado, viu? Tá liberado aí pra você participar comigo.
5: Bom dia!
4: Bom dia! Deixa eu dar um bom dia aqui.
5: Bom dia! Bom dia!
4: Bom dia! Deixa eu dar um bom dia pra uma pessoa muito especial na minha vida, né? O meu xodó. Quando eu falo em xodó, ela se derrete toda. A minha princesa Maria Vitória, meu xodózinho, já tá de pé, né? Ligadinho lá, ouvindo o papai aqui, tá bom? Beijo no seu coraçãozinho aí, papai te ama, tá bom? E um beijo também pra mamãe da Maria Vitória, a minha amada Eleni. Sempre ligada, sempre acompanhando a gente, dando maior apoio, maior força aí nos nossos projetos, né? Beijo pra vocês duas aí, tá bom? Agora são 10:27, 10:27. Quem mais tem que mandar bom dia aqui? Quem mais? Cadê a galera que tá ligada comigo aqui no WhatsApp? Bom dia pra você! Alô, Adenilton, bom dia pra você, Wesley Alves. Alô, Fernanda, bom dia, Gilberto. Vanilda, bom dia pra você. Vanilda tá sumida, hein? O Vanilda, bom dia pra você aí, viu? Eita, coisa boa. O Emerson também, o Emerson é meu irmão, tá ligado com a gente também. O Emerson, a Kelly, a Carolyn, o Christophe, quem mais tá ligado comigo lá? Também o Christian, né? É, o Emerson, a Kelly, a Carolyn, o Kesley, o Christian e o Christophe. Eita, povo que tem nome difícil. Eita, 10:28, 10:28. Não esquece, fica ligadinho comigo aí. Já já eu vou falar de promoção pra você. É daqui a pouquinho, tá? É já já. Tem três aqui pra mim falar pra você. É já já. Fica ligadinho comigo. E olha só. É 99.5 Nova Era FM no sábado 10:28. Gustavo Lima tá chegando por aqui. Que pena que acabou. Vamos.

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6: 10:45.

0: já tô de volta com você, agora 10h45, 10h45, nosso bom dia, alegria, mais do que especial de sábado, já está de volta na Nova Era FM. Você curtiu comigo aqui, só música boa, hein, só? Só música boa mesmo. Vamos lá, você curtiu comigo aqui, ó, o Guilherme. Mentirosa, com a participação do Wesley Safadão. Que pena que acabou, com Gustavo Lima e Rick Renner. Vai, vai. Boa também, ótima, né? Marília Tavares. Existem homens e existem machos. Eita! 10h46, 10h46, tá liberado aqui pra você na Nova Era FM. O nosso telefone 62-3357-1549. Mandando um alusão aqui para o pessoal da cidade de Água Fria, sempre ligadinho com a gente, né? A dona Lourdes, o seu Arnaldo, Kiko, Edmilson, a Suzy e o Zelei, lá do Salão e Barbearia Matos, na cidade de Água Fria, sempre ligadinho com a gente aqui da Nova Era FM. Um abraço para vocês, bom dia. Se organizam aí pra vir cá passar um final de semana com a gente aqui, viu? A Lena também tá ligadinha comigo lá em Curitiba, ali pela internet. 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Show de bola! Vamos que vamos, vamos que vamos. 10h47, 10h47, tem esse bloco musical, já já tem comercial rapidinho, e quando eu voltar, eu já volto trazendo informação para você aqui das promoções da Nova Era FM. A gente vai falar um pouquinho aí sobre essas promoções que está rolando aqui na Nova Era. Gente, é promoção demais. De uma pancada só tem três. Só de uma pancada tem três, viu?
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0: Bom dia! Bom dia, bom dia, bom dia, bom dia! Eita, coisa boa, coisa boa, coisa boa. Vamos lá, vamos junto, vamos música. Vamos de música. Tá afim de muito papo agora não, né? Olha, essa aqui é pra você matar a saudade. É pra matar a saudade mesmo. Essa é boa, que eu vou te contar um negócio.
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0: Eita. Aô, mundão danado de manso! 10h48 pra matar a saudade. No Bom Dia Alegria, Zezé de Camargo e Luciano.

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5: A seleção da França faz 2 gols em 6 minutos e elimina Marrocos e avança à fase semifinal da Copa do Mundo. Mbappé ainda perdeu uma penalidade, mas no segundo tempo ele fez o gol. O outro gol da seleção francesa foi marcado pelo Dembélé. Os franceses chegaram à semifinal pela 8ª vez na história. Agora aguardam o vencedor de Espanha e Bélgica, que jogam hoje na Copa do Mundo. E a FIFA deve faturar 70 milhões de reais com a Copa. A Copa do Mundo será a mais lucrativa da história da FIFA. Disputada de forma inédita nos Estados Unidos, México e Canadá, o Mundial reúne 46 seleções e conta com 104 partidas, um salto significativo em relação às edições anteriores.
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5: 11:03.
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2: Agora são 10h04, quase 10h05. Nando Viana já está de volta com você na Nova Era FM. Com o que há de melhor na música sertaneja. O que há de melhor na música sertaneja, você acompanha, você ouve, você pede e a gente toca pra você. O nosso programa Bom Dia Alegria tem mais ou menos aí uns 40 minutos pela frente, viu? Ainda dá tempo pra você mandar sua mensagem aqui, ó, no 3357-1549. É o nosso zap zap. Manda sua mensagem e vem participar comigo aqui. Até meio-dia eu tô por aqui, 11h50 mais ou menos. Fechou? E hoje o dia.

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Essa aqui é tão boa quanto a outra. 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

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Alô, Wesley Alves. Já tá aqui, ó. Wesley Alves já tá aqui com a gente, ó. Sextou com Frigideira. Fechou, parceiro. 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Valeu, Wesley. Um abraço pra você aí. Ai, ai, o Wesley já mandou a frase dele aqui de hoje, beleza? 11:13, 11:13. Música, vamos de música? Então vamos lá. Vamos botar uma moda boa aqui. Essa aqui é boa, hein, Sô? Quem gosta de Bruno e Marrone? Tá chegando aqui no nosso Bom Dia Alegria, 11:14. Bruno e Marrone. Essa aqui é boa, sente aí. Agarrada em mim, segura, já já Nando Vieira tá de volta no nosso Bom Dia Alegria.

Aqui não, Pica-Pau. João Neto e Frederico passando por aqui no nosso Bom Dia Alegria de Sábado. Show de bola, hein? Já tem gente mandando mensagem aqui pra gente aqui, ó. Maria de Lourdes. A Maria de Lourdes. Sextou com frigideira. Show de bola, Maria. Já tá participando com a gente aqui, viu? Quem mais tá ligadinho? Corando Vieira aqui também na Nova Era FM. Jair Vieira. Fala, Jair Vieira. Bom dia, bom dia, bom dia. Já tem áudio aí. Fica ligado comigo. Vambora. Vambora, vambora, vambora. Agora são 11 horas e 21 minutinhos. Eu vou dar uma faturada. É rapidinho. Eu tô de volta. Segura.

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2: 11:24.

Olha aí, são 11 horas e 25 minutos, 11h25. Nando Vieira já tá de volta com você no nosso Bom Dia Alegria, que já está quase chegando ao final. Mas ainda dá tempo para você participar comigo. Alô, Marlene Alves dos Santos, bom dia para você, Marlene. Marlene tá ligadinha com a gente e ela falou que, ó, sextou com frigideira. Ô, Marlene, bom demais, hein? Muito bem, parabéns, boa sorte para você aí, viu? Quem mais também falou comigo aqui, sextou no frigideira, foi a Maria de Lourdes. Wesley Alves também falou comigo aqui, sextou com frigideira. Muito bom dia pra você. Tá ligadinha com a gente aqui na Nova Era FM. São 11 horas 26 minutos. Eu vou tocar uma moda pra nós aqui agora. Vamos lá. Vou tocar uma música aqui, já eu tô de volta, viu? Resolveu a pepininha aqui, segura aí que eu já venho. Essa é boa demais. Leandro Leonardo chegando por aqui pra matar a saudade. Ah, é sabadaço, é cerveja, vambora! Aô, trem danado de bom, sou!

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3: Olha aí, já tô de volta com você, 11h32, agora às 11h32, você ouviu aí comigo? Edson Yu, Hudson, a força da paixão, Leandro Leonardo, a cerveja, bom demais, hein? Cervejinha no sabadão, é tudo de bom. E tem mais aqui pra você aqui, ó. Além de ser bom demais a cervejinha no sábado, tem notícia boa pra você, porque tem festa na região. O Arraiá do Taquaral, hoje, dia 11 de julho, né? Aí, ó, teremos a fogueira com batizada, viu, gente? Coisa boa, hein? Nossa Senhora, trem bom demais da conta. Comidas típicas, show do DJ Wagner, sonorização, o show do DJ Wagner, né? É o Jair Vieira, que tá aqui dentro do estúdio da rádio aqui, conversando com o Nando Vieira, e a gente tá divulgando pra vocês aí, os nossos ouvintes aí da região do Taquaral, fica ligado, e pra você que é aqui da cidade também, fica ligadinho aí, desce lá pro Taquaral, né? Vou falar pra você aqui, ó, fica em frente o bar do Jair, né? E ali do ladinho ali, em frente o mercadinho da Dona Maria, né? Isso mesmo, né, Jair? Ó, eu vou falar pra você, a apresentação de quadrilha, né? Em seguida de dança com o professor Edson, é isso mesmo, né? É isso mesmo, né, Jé? Porque eu tenho que estar pequenininha, os olhos da gente fica bem ruim, aí não dá pra gente ver direito. E o forrozinho você deixa por conta de DJ Wagner, que vai tocar o terror lá hoje, viu? No Arraiá do Taquaral, hoje dia 11. Vai ser bom, viu? Sou o Jair Vieira, tá aqui no estúdio da rádio, veio aqui pra gente fazer essa divulgação aí pra vocês aí, tá bom? Então assim, você que é aqui de Uruaçu, tá aí hoje, não sei o que eu vou fazer, não sei pra onde é que eu vou, tem hoje, tá meio parado, tá nada, rapaz, é um forrozinho dos melhor pra você ali na região do Taquaral, é pertinho, tá? Daqui quantos quilômetros daqui lá, Jair? 12? Ah, o Jair tá falando da 12, rapaz, 12 quilômetros, eu vou até de a pé, de bicicleta. Você curtiu um forrozinho, rapaz, comer lá, provavelmente deve ter pamonha, canjica, vai ter o leilão, com certeza lá você vai achar também lá um churrasquinho, um milho assado, rapaz, vai ter tudo lá. Tô falando pra você aí, ó, eita, galinhada, ó, e a cervejinha vai ter também, Jair? Nossa Senhora! Ó, Nando Vieira, quem sabe? Nando Vieira aparece por lá mais tarde, viu, Jair? O negócio hoje lá vai começar às 21 horas, né? A apresentação lá começa às 9 horas da noite. Mas acho que a festança começa mais cedo, né, Jair? 8 horas vai começar a festança. A quadrilha vai começar a que hora, Jair? 8 horas da noite. 8 horas começa a quadrilha, né? E aí, assim, antes de começar a quadrilha, você já vai mais cedo, porque você já vai comendo alguma coisa, já fica por ali, batendo um papo, conversando com os amigos, né? Fazendo amizade. E aí, às 9 horas, começa a apresentação da quadrilha tradicional, né? Seguida de dança com o professor Edson. Ô, trem bom, hein, senhor? E às 10 horas da noite começa o forró com o DJ Wagner. Vai até 5 horas da manhã, o povo tá animado, rapaz, das 10 às 5 da manhã dançando forró, gente, é lá no Arraial do Taquaral, tá? É hoje, tá bom? Vai ser hoje pra você, lá de frente o bar do Jair, ali no Taquaral, beleza? É facinho, modo de você chegar lá, você tá identificado o caminho lá, Jair? Já tá tudo identificado, já tem as setas lá, pro modo de você seguir a seta direitinho, não tem jeito de você errar, você vai chegar lá no bar do Jair, né? E o mercadinho da Dona Maria ali vai ter o trem tudo preparado lá pra vocês, viu, gente? Comidas típicas, dança de forró, né? O DJ Wagner vai estar por lá com a sonorização, vai ter a apresentação da quadrilha, o trem lá vai ser bom, viu? É hoje, começa às 8 horas, viu? Começa às 8 horas. Agora são 11h36, já nós fala de novo. Eu vou trazer uma moda aqui. Essa é boa, 11h36. Vamos ouvir aqui. Teodoro Sampaio, casaco verde. Trem danado, irmão, senhor. Segura aí que já Nando Vieira volta, viu? É um pé lá e outro cá. Segura.

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4: 11:42.

Olha aí, são 11:43, 11:43, Nando Vieira já está de volta com você, com o nosso Bom Dia Alegria, que já está quase, quase chegando ao final, hein? Ô Fernanda, bom dia pra você. A Fernanda tá ligadinha com a gente na Nova Era FM e senti falta de você participando mais cedo com a gente aqui, viu? A Fernanda tá aqui, ó, tomando uma gelada. Eita, coisa boa, hein? Só na cerveja. A Fernanda pediu uma moda aqui, nós vamos tocar. Ela tá oferecendo pra comadre dela, a Késia, lá no Recanto da Serra. Bom dia pra vocês aí, Késia e Fernanda, obrigado pela participação. Fica ligadinho por aí. A Marlene também, sextou com frigideira. Wesley também, sextou com frigideira. Todo mundo doido pra ganhar esse voucher aí de R$120 lá do frigideira, hein? Eita, coisa boa. Você ganhar R$120 aí, direito de consumir R$120 lá no frigideira Steakhouse, é show de bola. Fica ligado na programação da Nova Era FM. Música que você pede, a gente toca. A Fernanda pediu aí o Chapeludo. Eita, Fernanda. Aqui eu vou dar um jeitinho aqui, eu vou tocar pra você agora. Que você pede, a gente toca.

0: Alegria, bom dia, bom dia, bom dia, bom dia, alegria, 11h48, acabou de pular aqui agora, 11h48, o nosso bom dia, alegria tá pegando fogo, o trem tá bom por aqui, viu, Su? Alô, bom dia, quem fala comigo?
1: Bom dia, Nova Era de Luaçu. Eu não sei o nome do locutor, mas eu tô pedindo uma música. Eu tô aqui na fazenda Ana Paula, município de Hidrolina. Tô ouvindo muito o som da Nova Era aqui. Então, roda pra mim aí, o de Leonardo e Zeca Pagodinho, Latinha na mão.
0: Ô, Elismar flamenguista. Ô, Elismar, pra você que tá na região de Hidrolina aí, bom dia pra vocês aí. Ô, Elismar, valeu, obrigado, cara, por ter participado aí do nosso programa, beleza? Muito bom, satisfação em ter você aqui no meu horário aqui, beleza? Eu tô vendo aqui no histórico seu de mensagens pra rádio, você tá sempre ligadinho com a rádio aí. Valeu, muito obrigado aí pela sua companhia, por ter participado com Nando Vieira aqui no Bom Dia Alegria de sábado, beleza? Valeu, meu jovem, vou tocar sim pra você. Aqui você pede e a gente toca, não tem problema. Beleza? Ô, Elismar, um abraço pra você, um abraço pra toda a sua família, um ótimo final de semana pra todos vocês aí na região de Hidrolina aí. Beleza? Eu sei que a rádio pega bem aí, viu? Eu também já estive nessa região aí. A gente tá em todos os lugares, todos os lados a gente tá. Tá sempre perdido por aí, acompanhando e ouvindo sempre a programação. A gente tá sempre acompanhando, fazendo as pesquisas de campo, vendo direitinho aí. A rádio tá pegando bem aqui, bem ali, pra sempre melhorar aí para os nossos ouvintes, né? Muito bem, são 11h49. Alô, ô Elismar! Elismar, você pede e a gente toca pra você, viu? Uma pena que você é flamenguista, mas vambora. Isso é outra história, vambora. A gente mexe mesmo, viu, Elismar? Nós gosta de dar uma cutucada de vez em quando. Mas sem sofrimento também não tem vitória, né, o Elismar? Valeu, meu amigo, um abraço pra você, viu? Tá chegando pra você Leonardo e Zeca Pagodinho na Nova Era FM. Latinha na mão, 10:11:50, já volto.
2: A parte que tá mais alta fica com você, né, Zé?

0: 11h53 Eita, trem bom, latinha na mão, hein? Ô, Elismar, é bom demais, ainda mais num sabadão, né? Latinha na mão num sábado desse, já chegando aí a hora do almoço, bom demais pra abrir o apetite. Alô, Cida, bom dia, bom dia. A Cida mandou só um bom dia pra gente aqui. Bom dia pra você também, viu, Cida? É isso aí, Vamos lá, vamos lá. Alô, Jair Vieira, bom dia pra você. Olha só, Jair Vieira passou aqui pela Nova Era FM, né? Entrou aqui nos nossos estúdios. E o Jair, ele é da região do Taquaral ali, e eles vão fazer hoje lá o Arraiá do Taquaral, viu, gente? Passando pra vocês aí uma informação bacana aí pro seu final de semana, né? Pro seu sábado. Arraiá do Taquaral, hoje, dia 11 de julho, né? Vai ter lá a fogueira, fogueira com batizado. Então é tudo tradicional aí, né? É tudo tradicional. Beleza? Aí pra festa junina, beleza? Comidas típicas, show com DJ Wagner, né? A quadrilha tradicional, vai ter a dança da quadrilha, gente, é muito bonito, viu? É muito bonito mesmo você ver a dança da quadrilha ali, né? Aquele pessoal todo ali trajado, né? Vestido a caráter ali, dançando, é muito bom, muito bonito, bacana. E a festança toda vai ser lá em frente o bar do Jair, e o mercadinho da Dona Maria. Tá bom? Eles que estão organizando lá essa festança toda lá, né? No Taquaral, ali na região do Taquaral, tá bom? Não tem erro, gente. Você foi ali pro sentido do Taquaral, vai ter toda a sinalização lá, ajudando vocês a chegarem lá no lugar da festança lá, tá bom? E quem vai fazer a animação lá, a sonorização, é o DJ Wagner. E começa às 8 horas, né? Às 8 horas começa lá toda a festança lá. Às 9 horas tem a fogueira, começa às 8, às 9 horas tem a tradicional quadrilha, né? Seguida da dança com o professor Edson. E às 10 horas começa lá o forró com o DJ Wagner, né? E pelo que o Jair me falou aqui, vai até 10 horas, até 5 horas da manhã, viu? Eita, a festança lá vai ser boa. Vai ter comidas típicas, tudo lá, gente. Tudo que você imaginar de festa junina vai ter lá hoje, tá bom? É lá na região do Taquaral ali, viu? No Lago Serra da Mesa. Combinado? Então tá bom. Nando Vieira com certeza vai aparecer por lá. Vamos estar para aquelas bandas de lá hoje. Eu já tô quase indo embora. Alô, Wesley.
1: Boa tarde, Nando. É o Wesley Alves de São Luís do Norte. Eu gostaria de pedir para você tocar aí a música Peito Sadio com Carreira e Carreira pra gente. Ótimo dia, que Deus abençoe seu fim de semana. Tudo de bom.
0: Valeu, garoto. Valeu. Wesley Alves lá de São Luís do Norte. Participando sempre com a gente aí. Inclusive, ele também participa com a gente aí na parte da manhã, no nosso programa Mourão da Porteira. Ô, Wesley, um abraço pra você. Com certeza eu vou colocar ela pra tocar. Eu já tenho uma aqui na ponta da agulha e a sua vem logo em seguida. Fechou, companheiro? Wesley Alves de São Luís do Norte. A galera de São Luís do Norte, um abraço pra vocês. Brigadão pela companhia, tá bom? Eu tô indo nessa, são 11h56, quase 11h57. Eu tô indo nessa, um forte abraço a todos que participaram comigo. Muitíssimo obrigado. Continue ligadinhos aqui na Nova Era FM. Segunda-feira, 5 horas da manhã, Nando Vieira estará por aqui junto com o Catimbau, fazendo para vocês o programa Mourão da Porteira. E o nosso Bom Dia Alegria começa segunda-feira a partir das 7 da manhã com a Lene Rodrigues até sexta. No sábado, Nando Vieira tá por aqui de volta com mais um Bom Dia Alegria especial de sábado para fazer companhia para vocês. Um beijo. Aproveita o restante de sábado e o seu final de semana, Eduardo Costa. Na saideira. Fui.

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2: Olá, olá, milkshake tá na área. Eu sou Kel Dias nesse fim de semana gostoso, curtindo aquela mistura gostosa da melhor programação. Hoje Flavinha tá de folga, tá? Mas eu tô aqui juntinho com você pra gente curtir essa mistura gostosa com a melhor programação do seu rádio. Bora começar bem o milkshake. Sabrina Carpenter, Espresso.

Stargazing aqui no Milkshake, a melhor mistura do seu rádio. Tá gostoso demais, né? Olha só, o DJ Jeff tá vivendo um momento incrível e bastante surpreendente. A música Vai Sua Cavalona tá viralizando mundialmente depois que um vídeo do Justin Bieber usando a faixa começou a circular nas redes sociais. É aquela situação que mostra como a internet pode lançar um hit no mundo inteiro da noite pro dia, né? Coisa boa demais! Seguimos aqui com o Milkshake, a melhor programação do seu rádio. Olivia Dean, Man I Need.

0: Avril e Ava Max Forever Young na programação do Milkshake, a mistura mais gostosa do seu rádio. Eu vou fazer aquela pausinha bem breve, tá? Mas você não desgruda do rádio que a gente volta já já.
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0: 12:37.
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3: Tão de volta, meu povo, é o Milkshake no seu fim de semana com a melhor programação, as melhores músicas, essa mistura gostosa que você ama, né? Vem comigo e Shawn Mendes e Camila Cabello, Senhorita.

O Alok tá refletindo sobre como a música eletrônica pode se tornar mais sustentável. Olha, ele falou da questão das viagens constantes e o impacto ambiental que esse estilo de vida tem, fazendo uma mudança de hábitos após decidir não ter mais o seu próprio avião e voar nas linhas aéreas convencionais para diminuir os efeitos no meio ambiente. Uma atitude e tanto, né? Fala sério, o Alok é um querido. Bora curtir.

Sweet Nothing. Ah, gente, ficamos por aqui. Espero que você tenha curtido o milkshake nesse final de semana gostoso. Aproveita muito aí e até a próxima. Tchau, tchau. 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
2: Esporte News. Jogando ontem à noite em Caxias do Sul pela Série B do Campeonato Brasileiro, o Vila Nova foi derrotado pelo Juventude pelo placar mínimo de 1-0. Derrota impossibilita o Vila Nova de voltar à liderança do campeonato. O gol do Juventude foi marcado pelo zagueiro Messias de cabeça pouco antes de terminar o primeiro tempo. O Vila fez um péssimo jogo. O time comandado pelo técnico do Ferreira não conseguiu atacar o adversário e foi passivo o tempo todo. Mantém os 31 pontos conquistados e poderá ser ultrapassado na rodada. E o próximo jogo do Vila Nova não será nada fácil, vai enfrentar o Criciúma no próximo sábado, dia 18, na cidade de Criciúma. E nesta partida, a parada deve ser muito mais complicada do que foi o jogo ontem à noite contra o Juventude em Caxias do Sul.
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6: 1:50.
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4: Esporte News. O Goiás Esporte Clube viajou para Maceió, onde amanhã à noitezinha enfrentará o CRB pela Série B do Campeonato Brasileiro. O Verdão chega embalado por 2 vitórias consecutivas. Bateu fora o Náutico por 1-0 e em casa venceu o Ceará por 2-0. O treinador Moser Santos, que assumiu a equipe da semana, vai fazer pelo menos uma mudança. Baldoria no lugar de Felipe Machado, suspenso com 3 cartões amarelos. O meia Lourenço recuperou-se de lesão e viajou com a delegação. Caso o Goiás volte com a vitória, vai conquistar um fator importante para se aproximar novamente do G6 da Série B do Campeonato Brasileiro.
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6: 2:10.

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4: 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O final de semana marca importantes partidas envolvendo goianos na Série C e D do Campeonato Brasileiro. O Anápolis encara em casa o Maringá neste domingo às 16h. Vai precisar bater o jogo para tentar aliviar a sua situação de último colocado na competição. Já pela Série B, Goiatuba e Crack definem seus futuros, se vão continuar ou não na temporada. A situação mais difícil é do Goiatuba, que em casa foi derrotado pelo Manauara pelo placar de 1-0. E volta a campo neste domingo às 16h no Estádio da Colina, em Manaus. Terá que bater o jogo. Já o Crack está mais tranquilo. Viajou para Campina Grande, na Paraíba, onde enfrentará amanhã às 17h, 13. Esta partida será decisiva para o Crack, não perdendo o jogo. Em casa, venceu pelo placar de 2-1 e jogará por um empate para passar de fase.
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12: 3:48.
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0: 3:54.
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5: A Copa do Mundo vai tendo seu desfecho final e já conhecemos uma partida.

0: contra a seleção da França.
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0: 4 e 9.
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3: Salve, salve família. Eu sou Cido Gameiro, tô chegando e está no ar mais um SPC. Samba, pagode e churrasco. Que legal ter você com a gente aí. Fim de semana, tudo de bom, né? Muita gente se reunindo aí, curtindo um som, curtindo um pagodinho, fazendo um churrasco. Sei que tem muita gente trabalhando, mas onde quer que você esteja, a gente coloca aí muita energia boa, um dia maravilhoso pra você, independente do que você esteja fazendo ou não. E olha, vou te contar, viu? Tá começando mais um SPC, samba, pagode, churrasco, e é dia de alegria e de colocar o carvão pra queimar. Tudo de bom, né? E pra abrir os trabalhos com classe, a gente vai com aquele que há mais de 20 anos dita regras no jogo. Do álbum 30 anos, olha a energia do Thiaguinho com Falta Você. Vamos nessa!

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Samba, pagode, churrasco. E aí, gente? É pra tirar o chapéu, né? Você ouviu aí? Porta Aberta, um clássico absoluto pra gente matar a saudade. É de 1974. Você sabia que o Luiz Airão, ele é mangueirense de coração? É. Ele escreveu esse hino pra Portela. E só porque foi recebido em um ensaio, né? Ele falou, não, eu tenho que dar uma... Eu vou caprichar. E fez esse hino. Olha que coisa boa. É como se fosse, assim, um agradecimento. Isso é a pureza do samba, onde o respeito à bandeira vem em primeiro lugar. Bom, e por falar em respeito, agora a gente vai para um grupo que dominou os anos 90. Lembra daquela filmagem que todo mundo queria fazer? Tô te filmando. Os Travessos, o seu rádio, é o SPC.

SPC bombando com muita música, muito samba, muito pagode. E é isso que a gente vai tocando no nosso final de semana. Fica uma delícia, né? Ó, o Vaguinho aí ao vivo com Mina de Fé. Um sucesso que nasceu com o grupo Os Morenos e virou um hino na voz dele. Eu vou ali virar carne, tá? E volto com o SPC já já, depois do recado dos nossos parceiros aí. Não sai daí que a gente já volta, tá bom?

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4: Quatro e 39.
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7: É, gente, estamos de volta com o melhor do samba e pagode. E agora a gente retorna à nossa playlist, né? Sabe com quem? Com o Cara Metade. E o hit que parou o Brasil no finalzinho ali dos anos 90. Eu acho que você vai até cantar junto, viu? Morango do Nordeste. Bora? Bora?

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0: SPC, Atitude 67 com cerveja de garrafa. Não dá pra não cantar, né? Isso é a cara do nosso domingo. Vamos tocando de música por aqui. E olha o que tem.
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0: E agora, então, a gente vai receber realeza aqui no programa. Sim, composta pela inigualável Dona Ivone Lara, essa música é um hino de força e superação. Ó, é de 1976 e ela nos representou com a perfeição de acreditar. Sente só essa obra-prima no ar aqui no SPC.

0: SPC continua por aqui. Muito obrigado pela sua companhia, pela sintonia. A gente vai curtindo junto, dividindo esses momentos, né? De um lado, a voz marcante do Belo. Já do outro lado, a experiência e o swing inconfundível do Raça Negra. Com vocês, essa parceria que é realmente um verdadeiro hino de paixão. Ó, a música você vai lembrar. Jeito Felino. Aumenta o som e curte aí.
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1: Tem cantar, vem.
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0: coisa boa, uma hora acaba, né? É que nem o churrasco, o encontro com os amigos e o nosso programa também, né? Pra fechar a nossa edição de hoje, aquele clássico de São Paulo que mora no coração de todo mundo. Negrito de Júnior, Coab City, o samba, pagode e churrasco termina aqui. Mas na semana que vem tem muito mais. Olha, um excelente final de semana pra você. Muito obrigado aí pelo carinho, pela sintonia. E a gente volta a se falar no próximo final de semana com o SPC recheado de conteúdos maravilhosos, de muita música boa, pra gente matar a saudade e se divertir. Abraço, turma!
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1: 5:21.
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4: 5:31.
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3: 5:50.
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0: aqui no final de semana mais gostoso. Eu sou o Luciano Leão e quero ficar com você a partir de agora e também com o Torinho. Vem, Torinho! É a hora do peão, a hora que anima, ainda mais no final de semana, hein, Torinho? Vamos animar o povo? Vamos começar já? O povo tá com pressa, vamos? Kleber e Cauã, primeira de hoje.
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2: Luke Matheus adverte: quem tem amigo não precisa de amor. Então vem na saliência com a gente assim, ó.

0: mas que delícia de sequência. Tô gostando, Torinho. Tô amando esse negócio aqui. Você só manda os modão, Torinho. Ô, rapaz, é assim que o povo quer mesmo, né? O que, que vai ter? Modo rodeio, Felipe Araújo, tudo isso e muito mais daqui a pouquinho, né, Torinho?
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0: 6:38.
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3: Simbora que o negócio aqui continua bom demais! Vamos com Henrique Juliano!

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Felipe Araújo, despedida de sofrimento. Ó, quanta saudade que vai bater agora, hein? Vamos com o Momento Pé no Barro, relembrando César Menotti e Fabiano.

0: modão danado pro povo curtir com a gente. Ô, delícia! Vamos que vamos, Torinho! Fechou uma hora, mas são duas horas. Tem mais 60 minutos ainda. Pode continuar com a gente, hein? Pode ficar aí.
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0: Chitãozinho e Chororó, peão de rodeio. E agora vem a saudade forte.
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0: Matando a saudade com ela, ou voz, não, Roberta.

0: A melhor sequência sempre aqui, você pode marcar, é a mais animada. Você não vai achar animação maior do que aqui, porque aqui tem esse tourinho aqui, ó. O tourinho mais bonito. Ô, tourinho, você quer o sucesso do programa? Me fala aí, vai ter o que na volta? Bruno e Barreto? Lucas Luco também, né? Tá bom o negócio aqui, viu, gente?
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0: 7:36.
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2: 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E a gente continua bem demais com o Lau

0: campeão.
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3: Vai autorizar o chapéuzão pra Lana, tá em cima da cabeça, vai a bordo do Norte Sul. 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

0: que não chora.
1: Jorge Matheus, Henrique Juliano, chonei. Eu quero mais agora é relembrar. Eu quero história, Torinho.
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1: Ah, isso aqui é clássico demais. Chegando pra você, Christian e Ralph.

0: por hoje, gente. Bom, a hora do peão tá indo embora. Toninho, fica triste não, Toninho. Fica triste não, sabe por quê? Porque amanhã nós vai voltar, Toninho. Todo dia nós estamos aqui, Toninho. Tá bom? Não vai ficar triste não. Gente, um beijo. Obrigado por sua companhia. E amanhã eu prometo que tem mais, né, Toninho? Valeu!
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0: fim de semana deixa rolar muita música legal, né, Kel?
1: Eita, essa é boa, Benson Boone, Mystical Magical.
0: Muito legal, muito legal.
1: E te digo mais sobre o Benson Boone, tá?
0: Ah, vai falar dele?
1: Pois é, você acredita que ele vai levar sua música pra uma maratona de 32 cidades com a Wanted Man Tour?
0: Que legal, hein?
1: Pois é, o anúncio movimentou bastante o setor de eventos e já gera expectativa entre os fãs que esperam uma grande produção e muita interação ao vivo do jeito que o Benson gosta, né?
0: Vai mandar muito bem, viu?
1: Sempre. Será que ele vai usar aqueles macacões apertadinhos que ele gosta de usar? Fiquei
0: olha,
1: de olho.
0: E eu já, eu penso outra coisa.
1: É mesmo?
0: É
1: que
0: verdade.
1: Você pensa?
0: Penso,
1: é
0: bestagem, sabe? Porque não tem nada a ver agora. Que, na verdade, eu vou, vamos fazer o seguinte.
1: Vamos.
0: Não vou falar demais, não?
1: Não?
0: Kenya Grace,
1: ah, tá bom.
0: Strangers.

0: E a gente curtiu aí David Guetta, Alphaville, Ava Max, Forever Young. Muito legal, né?
1: Eu gosto dessa música.
0: Eu
1: é
0: amo,
1: divertida
0: eu
1: demais,
0: amo.
1: Gente.
0: É verdade. Na versão do Alphaville era muito legal também, né?
1: Pois é.
0: Já nasceu boa, né?
1: Já.
0: É, só não é um sonho.
1: Mas
0: pra
1: ainda
0: gente.
1: Bem que não estragaram, melhorou a música.
0: É verdade, às vezes faz. Às vezes fazem uma nova mixagem, fica um lixo, né? Então. Mas, vamos pro intervalo.
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0: 8h42.
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0: E o fim de semana deixa rolar, continua por aqui. A gente vai trocando ideia, batendo papo. É muito legal ter você com a gente, tá em casa. Tem muita gente trabalhando também hoje, né, Kel?
3: Tem gente trabalhando, tem gente no trânsito, tem gente fazendo várias coisas. Fim de semana daquele jeito, é correria sempre, né?
0: Beleza, Cigo? Mas além, a gente leva essa energia até você, onde quer que você esteja.
3: Bora de música boa?
0: Post Malone, Doja Cat, I Like You. Oh, girl.

0: E a gente curtiu aí Dua Lipa, Houdini, na programação. Kel.
1: Oi.
0: Muito legal, né?
1: Muito legal. Você sabe que nesse bloco também a gente curtiu Taylor Swift e eu tenho novidades de Taylor.
0: Ah, tem?
1: Pois é, parece que a Taylor venceu definitivamente a batalha judicial sobre o processo de plágio envolvendo o hit e Shake It Off. Pois é, gente, após anos de disputa nos tribunais, a justiça entendeu que não houve cópia das letras de outra música, encerrando de uma vez por todas essa polêmica que já estava se arrastando muito tempo.
0: Virando uma novela, né, Kel?
1: Ah, se tratando de Taylor Swift, é polêmica na certa, né?
0: Verdade, verdade. Bom, vamos seguindo por aqui, né?
1: Bora!
0: Sabrina Carpenter, please, please, please!